0: Presidente Lula, o resultado do trabalho ao longo do último semestre.
1: Da soberania nacional ao protagonismo global. Este foi o tema do encontro do Conselho de Desenvolvimento Econômico, Social e Sustentável, o Conselhão, que discutiu temas como enfrentamento ao feminicídio, segurança pública, desenvolvimento sustentável e economia. O presidente Lula agradeceu o trabalho dos cerca de 200 conselheiros e reforçou a importância deles em temas que impactam em todo o país.
2: Eu queria agradecer a dedicação de cada mulher, de cada homem que assumiram a responsabilidade de participar desse conselho, de preparar propostas para ajudar o governo a fazer coisas diferentes, a fazer coisas apresentadas pela sociedade civil.
1: No tema de combate à violência contra a mulher, foi apresentado um balanço dos primeiros 4 meses do Pacto contra o Feminicídio, assinado pelos poderes Executivo, Legislativo e Judiciário. A primeira-dama, Janja Lula da Silva, destacou os resultados.
3: O tempo médio para análise das medidas protetivas de urgência caiu de 16 dias para cerca de 3 dias. Isso está acontecendo até com o mínimo de 2 horas a gente tem medida protetiva sendo emitida. E mais da metade das decisões, 53, já são proferidas no mesmo dia. Isso é o que importa. E a gente precisa falar muito sobre isso. As mulheres precisam ter essa informação.
1: Na área da economia, o ministro da Fazenda, Dario Durigan, ressaltou os avanços. Ele afirmou que o Brasil tem demonstrado estabilidade econômica, além de crescimento acima da expectativa. E defendeu o fim da escala 6x1, que aguarda a aprovação no Senado, como passo importante no combate às desigualdades.
4: Quem hoje já está na escala 5x2 é quem ganha mais, é quem teve tempo e muitas vezes oportunidade familiar de estudar por mais tempo. E quem está na escala 6x1 são os trabalhadores mais mal remunerados, trabalhadores negros, mulheres. Portanto, é um tema de desigualdade do mundo do trabalho encarar o tema da 6x1.
1: Durante o evento, foram destacadas várias políticas públicas recentes, que partiram de recomendações do Conselhão, como o programa Acredita, o Pacto pela Igualdade Racial e a Lei do Mercado de Carbono. Na área de meio ambiente, o conselheiro Matheus Silva, que é coordenador do Conselho Nacional das Populações Extrativistas e membro mais jovem do Conselhão, apresentou os resultados e disse que é preciso continuar avançando.
5: Sabemos reconhecer os nossos avanços, mas também sabemos que precisamos avançar muito mais, especialmente nessa terra e a crédito com o PRONAF ainda muito distante dos nossos territórios, porque fortalecer a Amazônia é fortalecer o Brasil.
1: O Conselhão é um fórum consultivo que reúne centenas de representantes da sociedade civil, empresários, acadêmicos e movimentos sociais para debater e propor políticas públicas e estratégias de desenvolvimento para o país. Ele foi retomado em 2023 e está em sua 7ª plenária. Reportagem Luciana Colares de Holanda.
6: Recursos para o meio ambiente, criação de novas áreas de proteção ambiental e uma nova iniciativa para a recuperação da Caatinga brasileira.
0: São algumas das medidas anunciadas pelo governo do Brasil nas comemorações pelo Dia Mundial do Meio Ambiente, celebrado em 5 de junho.
6: A repórter Gabriela Noronha acompanhou e traz os detalhes.
7: Recuperação da vegetação nativa aliada à valorização das comunidades tradicionais da Caatinga. Isso é o que propõe o novo programa Recaatingar. A iniciativa do Ministério do Meio Ambiente e Mudança do Clima foi lançada nesta quarta-feira e conta com um aporte inicial de 60 milhões de reais do Banco Nacional de Desenvolvimento Econômico e Social e do Banco do Nordeste. Dentre as ações previstas está o enfrentamento da desertificação no bioma, que está presente em 10 estados e ocupa 11% do território nacional. Outras ações de preservação da Caatinga também fazem parte da Lei da Política Nacional para a Recuperação do Bioma, sancionada nesta quarta-feira pelo presidente Lula, durante a cerimônia em alusão ao Dia Mundial do Meio Ambiente. O presidente lembrou que a sociedade brasileira está mais consciente para a proteção ambiental.
8: O povo evolução daqueles que defendem os quilombos, daqueles que defendem a remarcação da terra indígena. Houve uma evolução dos empresários que sabem que hoje eles pagarão com preço muito caro se eles não respeitarem regras mínimas de defesa da questão ambiental. E é uma evolução aprender a ser capitalistas civilizados e não capitalistas destruidores da nossa floresta.
7: O pacote de medidas anunciado nesta quarta-feira também incluiu recursos para a agenda ambiental brasileira. São 2 bilhões de reais para investimentos na bacia do Rio Doce, importante região hidrográfica do sudeste brasileiro e fundamental para o abastecimento, economia e biodiversidade dos estados de Minas Gerais e Espírito Santo. Além disso, 834 milhões de reais do Fundo Clima serão investidos em projetos de restauração da vegetação nativa. Segundo o ministro do Meio Ambiente e Mudança do Clima, João Paulo Capobianco, o objetivo das novas medidas inclui não apenas a conservação do meio ambiente, mas também o fortalecimento da economia nas regiões afetadas.
9: Proteger o meio ambiente não é olhar apenas para as próximas gerações, é cuidar das condições de vida das populações brasileiras no presente.
7: Já o Fundo Amazônia, mecanismo financeiro de captação de doações internacionais para preservação e combate ao desmatamento na Amazônia, recebeu a doação de 270 milhões de reais do Reino Unido. E o número de doadores vem aumentando, como detalhou a diretora socioambiental do BNDES, Tereza Campelo.
10: Passamos assim, nesse seu mandato, presidente, de 2 doadores para 9 doadores, mostrando que o Brasil tem compromisso com essa agenda para ajudar o Salvar o Planeta.
7: No campo da conservação ambiental, foram assinados atos que ampliam os parques nacionais da Serra das Confusões e de 7 cidades no Piauí e criam o Parque Nacional do Tanaru, em Rondônia, e a Área de Proteção Ambiental do Paleocanal do Rio Tocantins, no Pará. Reportagem Gabriela Noronha.
0: Talvez você ainda não conheça a FINEP, empresa financiadora de estudos e projetos.
6: Ela é ligada ao Ministério da Ciência, Tecnologia e Inovação e tem o papel de transformar o potencial científico e tecnológico brasileiro em projetos de inovação.
0: E essa inovação científica vai se converter depois em novos produtos, serviços, medicamentos, tecnologias que você usa no seu dia a dia.
6: Hoje nós conversamos com o presidente da FINEP, Luiz Antônio Elias, para saber mais sobre esse trabalho e sobre o novo momento da empresa, com o apoio de projetos de maior complexidade. Boa noite, presidente.
11: Boa noite, agradeço o convite, é muito importante para a FINEP estar aqui presente e apresentar os projetos que nós estamos fazendo nesse imenso Brasil.
6: Então, vamos justamente começar explicando melhor para o nosso ouvinte, para quem não conhece, que tipo de projetos a FINEP financia, qual que é o papel da empresa nesse desenvolvimento tecnológico do país.
11: A FINEP se consolida nessas últimas 5 décadas, ela foi fundada em 1967, como a instituição mais importante no fomento à infraestrutura científica, portanto aos laboratórios, à geração do conhecimento, à capacidade de desenvolvimento tecnológico, portanto as startups, as ICTs e a capacidade de inovação no Brasil, oferecer crédito às empresas para que elas possam impulsionar as suas cadeias de valor e aumentar o valor agregado dos seus produtos, mas ainda no momento de um risco geopolítico intenso. Ou seja, nós vivemos um momento muito difuso a nível internacional, a ideia do multilateralismo se esgota e a percepção de que as políticas industriais devem estar cada vez mais retomadas. A FINEP também exerce um papel central na retomada da política industrial no Brasil.
0: Bem, para isso, a empresa recebeu um aporte de 3 bilhões e meio de reais para o financiamento de novos projetos, né? De onde vieram esses recursos e quais são as prioridades?
11: Os recursos de 3,5 bilhões, na verdade, eles advêm para a capitalização da FINEP. A FINEP, na verdade, esse ano deverá receber 17,7 bilhões de reais do FNDCT. O FNDCT, criado em 1969, é o maior fundo de desenvolvimento da América Latina para a área científica e para a área tecnológica e de inovação. Esse ano é um ano histórico. São 17.7. Além disso, nós teremos acesso, por determinação do presidente Lula, que colocou esta agenda na centralidade do processo de desenvolvimento brasileiro, mais 25 bilhões de reais para o crédito. Subentende que a FINEP deverá estar operando em processos de crédito direto e nas operações indiretas, mais na infraestrutura científica, quase 40 bilhões de reais esse ano.
6: Agora, o senhor mencionou na sua primeira resposta todo o contexto geopolítico que a gente vem vivendo, e existe um

0: posicionamento estratégico da FINEP quando a gente fala da inserção internacional do Brasil, né? Porque a empresa acaba ajudando aí a definir onde o país vai apostar em desenvolver as suas pesquisas, seu desenvolvimento. Quais são essas áreas? Qual é a escolha estratégica nesse momento para o desenvolvimento de inovação no Brasil?
1: Nós estamos muito condicionados àquilo que se chama da Nova Indústria Brasil. No processo de reconstrução e transformação com o presidente Lula, nós entendemos que era necessário construir, por missões, uma nova estrutura industrial, baseada em capacidade científica, orientando a parte de inovação para a agroindústria, para a defesa, para a transformação digital, para a descarbonização, para perceber a mobilidade urbana, é necessário que a gente dê mais qualidade de vida à população e saneamento, e olhar também a base de infraestrutura para toda a parte de genética, ou seja, bioinsumos e biotecnologia. Isso acompanha a fronteira do conhecimento no mundo, que cada vez mais, pela emergência climática ou pelo olhar da introdução da inteligência artificial e pela robótica avançada, precisa ser alterado. Um dado importante para os ouvintes: 60% da pauta de exportação hoje brasileira ainda se condiciona a recursos naturais. Nós temos que ser protagonistas. Se queremos ser protagonistas, temos que cada vez mais incentivar a capacidade científica e olhar a fronteira do conhecimento agregando valor ao produto nacional.
2: Presidente, a partir do desenvolvimento dessas novas tecnologias nesses setores, como fazer, como converter isso em desenvolvimento na melhora da vida das pessoas?
1: Isso melhora porque nós estamos apoiando projetos na área de vacinas, por exemplo. Nós estamos apoiando projetos na área de bioinsumos, que é necessário para a questão de alimentos. Nós estamos apoiando projetos na área de fertilizantes. Estamos apoiando projetos relacionados à descarbonização. Portanto, isso, como o presidente Lula colocou muito claramente, nós estamos num momento de estabilidade e precisamos avançar em áreas que são estratégicas para o conhecimento brasileiro. Temos uma matriz energética extremamente limpa. Aproveitar isso nessa transição energética no mundo é colocar o Brasil naquilo que eu chamei, no protagonismo social e no protagonismo internacional.
0: Pois é, e a FINEP vem recebendo mais recursos ao longo dos últimos anos, e isso também se converteu em projetos de maior complexidade que vêm sendo apoiados por
1: com
0: ela.
1: Com certeza,
0: né?
1: Com certeza. A subvenção econômica que lançamos recentemente são 3,3 bilhões de reais na gestão da ministra Luciana Santos, são em áreas justamente que são o núcleo duro do conhecimento, para que a gente possa fazer a diferença. Em quê? Na agroindústria, na mobilidade e uma questão importante, olhamos o social na agricultura familiar e na diferença, ou seja, nas assimetrias territoriais que a gente precisa corrigir, olhando a dimensão do Brasil, que é continental. Portanto, na subvenção econômica tem uma proposta de 300 milhões de reais para o Norte, Nordeste e Centro-Oeste impulsionar suas cadeias locais.
2: E como é que a FINEP atua em diferentes regiões do país para diminuir essa desigualdade?
1: Ela atua, na verdade, nesses segmentos que eu acabei de mencionar e percebendo também o local. Mais ainda, ela atua de forma vertical na estruturação de políticas com as fundações de amparo à pesquisa, nos programas que nós chamamos de Centelha e Tecnova, olhando o empreendedorismo local, olhando startups locais, olhando esses CTs locais. Também impulsiona pela via do que eu chamei da infraestrutura, com as universidades. O hub do conhecimento está nas universidades. É preciso que a gente cada vez mais impulsione laboratórios de conhecimento que gerem capacidade e resultado para a sociedade brasileira.
0: Toda uma cadeia, né, presidente?
1: Toda uma cadeia.
0: Muito bem, nós conversamos com Luiz Antônio Elias, presidente da FINEP, a financiadora de estudos e projetos do governo federal. Muito obrigado pela sua entrevista à Voz do Brasil.
1: Eu que agradeço essa oportunidade para a FINEP e para o momento tão importante que essa instituição está vivendo hoje.
2: O novo PAC, Programa de Aceleração do Crescimento, já executou 90% dos recursos previstos até 2026.
0: São obras, programas e planos de governo que estão com andamento adiantado.
2: O programa prioriza as regiões mais vulneráveis do país e com menos acesso a serviços públicos.
3: Estradas, moradias, escolas, hospitais, obras de saneamento, energia e mobilidade urbana. Os investimentos em infraestrutura avançam em todo o país. Já foram executados praticamente 90% dos recursos previstos para o novo PAC até o final deste ano, o que corresponde a 1,2 trilhão de reais. Quase 11 mil empreendimentos contratados já foram concluídos. Entregas que ajudam a gerar emprego e renda no país, de acordo com Roberto Nami Garibe Filho, secretário especial do Programa de Aceleração do Crescimento.
4: Nós estamos batendo um recorde esse ano de investimento em infraestrutura. Isso fez sentir tanto na menor taxa de desemprego da história, que atingimos 5,4 se você pegar os 12 anos, e temos também a maior massa salarial. Nesses dados você consegue ver a presença do PAC, porque ele tem um efeito multiplicador sobre a economia bastante.

0: forte e isso impacta na vida cotidiana das pessoas.
1: Na área de habitação, por exemplo, foram entregues quase 2 milhões de moradias por meio do programa Minha Casa Minha Vida até março deste ano. Na educação, foram criados 111 institutos federais e 100 mil escolas em todo o país passaram a contar com rede Wi-Fi. Na área de concessões, foram realizados 57 leilões federais de rodovias, ferrovias, portos e aeroportos em 3 anos. O novo PAC também investe em obras de prevenção de desastres e adaptação às mudanças climáticas, para aumentar a proteção da população, como explica o secretário Roberto Nami Garibe Filho.
0: Nós estamos investindo quase 16 bilhões em prevenção ao risco. O nosso investimento, ele é distribuído, né, levando em consideração quanto cada cidade está, de alguma forma, suscetível a esse tipo de risco, tanto de alagamento como de encosta.
1: Roberto Nami ressaltou ainda os investimentos em mobilidade urbana. São quase 16 bilhões de reais destinados à renovação de frota, com a entrega de veículos menos poluentes e mais confortáveis para a população. Lançado em 2023, o novo PAC foi estruturado em torno da industrialização, da transição ecológica e da redução das desigualdades sociais e regionais. O programa estabelece critérios de seleção que priorizam regiões com menor índice de desenvolvimento humano, maior déficit de serviços públicos e menor capacidade fiscal. Reportagem Pablo Mundim.
2: Uma nova terapia desenvolvida por pesquisadores brasileiros pode mudar o cenário dos tratamentos de cânceres hematológicos, como os linfomas.
3: Segundo os resultados preliminares divulgados hoje, a terapia CAR-T-cell tem quase 90% de eficácia, com redução ou desaparecimento dos tumores.
2: O estudo contou com 100 milhões de reais do governo federal e já foi aplicado em 25 pacientes do Sistema Único de Saúde.
3: O ministro da Saúde, Alexandre Padilha, acompanhou a divulgação em São Paulo e comemorou os resultados.
4: Nós recebemos aqui os resultados preliminares, são muito animadores, mais de 87% de resultado positivo de pacientes que já tinham passado por outras formas de tratamento, tanto quimioterapia, radioterapia, transplante, e que vem agora no CAR-T-cell uma esperança nesse tratamento.
2: Mais 81 pacientes vão receber o tratamento até o fim do ano.
3: A expectativa é que, com a confirmação dos resultados e o registro sanitário da Agência Nacional de Vigilância Sanitária, a terapia passe a ser oferecida em todo o território nacional.
2: A partir da semana que vem, o contribuinte que quiser regularizar débitos com a União vai precisar de níveis maiores de segurança ao usar a conta gov.br.
3: A mudança acontece a partir do dia 15 de junho, quando passará a ser exigido os níveis prata ou ouro no aplicativo ou site.
2: Saiba como elevar a segurança da sua conta gov.br na reportagem de Márcia Fernandes.
5: Na Procuradoria-Geral da Fazenda Nacional, é possível consultar dívidas com a União, negociar e parcelar débitos, emitir guias de pagamento e certidões de regularidade fiscal. A partir de 15 de junho, pessoas físicas só poderão acessar o portal Regularize da Procuradoria utilizando contas gov.br com nível prata ou ouro. Usuários com conta bronze serão alertados sobre a necessidade de elevar o nível de segurança. E depois do dia 15, se mantiverem a conta bronze, terão acesso bloqueado. A coordenadora nacional de atendimento da Procuradoria-Geral da Fazenda Nacional, Raquel de Carvalho, explica que a medida busca aumentar a segurança de quem procura o órgão.
6: Essa medida foi uma medida de segurança para a proteção dos dados do cidadão e das transações que ele realiza dentro do portal.
5: A conta gov.br funciona como uma identidade digital. Ela dá acesso a mais de 4.600 serviços federais. Atualmente, existem 176 milhões de contas ativas no gov.br. Mais de 118 milhões já estão nos níveis prata e ouro, mais seguros. O nível bronze tem segurança básica, com autenticação apenas pelo CPF e senha cadastrada. Raquel de Carvalho, da Procuradoria, explica como aumentar o nível de segurança e mudar a conta gov.br para prata ou ouro.
6: Ele pode fazer isso por meio da autenticação bancária, ou então ele pode fazer um reconhecimento facial. Muito simples o procedimento. Ele pode fazer sem sair de casa.
5: Para regularizar a situação de dívidas com a União, acesse o site regularize.pgfn.gov.br. Reportar

0: Mensagem, Márcia Fernandes.
1: O Pix, sistema de pagamento instantâneo criado pelo Banco Central, que já virou queridinho dos brasileiros, será reconhecido como marca de alto renome.
2: A principal característica desse reconhecimento é a proteção da marca em todos os ramos da atividade econômica.
1: Isso impede que qualquer outra empresa utilize o mesmo nome ou termo semelhante, mesmo que seja para vender um produto ou serviço diferente do original.
2: Trata-se da primeira marca vinculada ao governo federal a contar com o reconhecimento pelo INPI, Instituto Nacional de Propriedade Industrial.
1: Atenção, estudantes que ainda não fizeram a inscrição para participar do Exame Nacional do Ensino Médio.
2: O prazo está terminando, vai só até sexta-feira, dia 12.
1: Alunos de escolas públicas e beneficiários do Pé de Meia contam com a inscrição pré-preenchida esse ano, mas ainda assim precisam entrar na página do participante e confirmar a participação.
2: Lembrando que as provas estão marcadas para os dias 8 e 15 de novembro desse ano.
1: A taxa de inscrição é de R$85 e pode ser paga até 17 de junho.
2: E essas foram as notícias do Governo do Brasil.
1: Uma realização da Secretaria de Comunicação Social da Presidência da República.
2: Com produção da empresa Brasil de Comunicação.
1: Fique agora com o Minuto do TCU. Em seguida, as notícias do Poder Judiciário e do Congresso Nacional. Boa noite.
2: Boa noite para você e até amanhã.
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4: Minuto do TCU.
5: O Tribunal de Contas da União analisou as contas do presidente da República referentes ao exercício de 2025. Durante a sessão de hoje, o relator do processo, ministro Benjamin Zimler, apresentou a conclusão da avaliação técnica que verifica se os recursos do governo federal foram aplicados corretamente.
6: O Tribunal de Contas da União é de parecer que as contas atinentes ao exercício de 2025, de responsabilidade do excelentíssimo senhor presidente da República, Luiz Inácio Lula da Silva, estão em condições de serem aprovadas pelo Congresso Nacional com ressalvas.
5: Segundo a análise, as contas estão de acordo com os princípios constitucionais e legais. Apesar disso, o documento apresenta, além das ressalvas, alertas ao governo federal. Saiba mais em tcu.gov.br.
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7: STF começa a julgar recursos contra a responsabilidade de redes sociais.
8: TSE aprova nova política de segurança da informação.
7: STJ define que pena por crime cometido sob livramento condicional começa após o fim do benefício.
8: Boa noite, eu sou o Arthur Filho.
7: E eu sou Walter Lima.
8: Plenário do Supremo Tribunal Federal começa a analisar recursos contra a tese do julgamento do Marco Civil da Internet.
7: O julgamento vai continuar na sessão de amanhã. Marta Ferreira.
9: O ministro Dias Toffoli começou o voto explicando que a tese fixada pela corte deve ser analisada a partir de uma posição institucional do Supremo Tribunal Federal e não considerando os votos individuais dos ministros. Sobre a questão da responsabilidade solidária, ele esclareceu que após a notificação, a responsabilidade do provedor de aplicações por omissão injustificada deve ser tratada como solidária. Já sobre o ponto da tese fixada pelo Supremo, que trata dos crimes contra a honra, Toffoli propôs um ajuste para substituir a expressão crime contra a honra por violação à honra por crime ou ilícito civil. O ministro vai continuar o voto na sessão plenária de amanhã.
8: Tribunal Superior Eleitoral aprova nova política de segurança da informação.
7: A ideia é reforçar a proteção dos sistemas eleitorais, das urnas eletrônicas e dos dados da Justiça Eleitoral. Estevam Furtado.
10: A medida reúne regras de segurança cibernética em todo o país. Já começa a valer após a publicação da resolução. Entre as mudanças estão a adoção de procedimentos padronizados para gestão de riscos, proteção de dados, controle de acesso, monitoramento de vulnerabilidades e resposta a ataques cibernéticos. A política também prevê o uso seguro de tecnologias como inteligência artificial e computação em nuvem.
8: a pena por crime cometido durante o

0: Livramento condicional só começa a ser cumprido no dia seguinte ao fim desse benefício.
1: O entendimento é do Superior Tribunal de Justiça. Fátima Uchoa.
2: A tese definida pela terceira sessão deve ser observada por juízes e tribunais de todo o país. Um preso cometeu novo crime durante o livramento condicional e mesmo sem revogar o benefício, o Tribunal de Justiça do Rio de Janeiro contabilizou simultaneamente como pena cumprida o período entre a prisão preventiva e o fim do livramento condicional. Mas o STJ considerou não ser possível contar o mesmo período de prisão em duas execuções penais diferentes. Segundo o relator ministro Sebastião Reis Júnior, o STJ entende que se o livramento condicional não foi suspenso ou revogado até o fim do período de prova, a nova execução penal só deve começar no dia seguinte ao fim do benefício.
0: A Justiça do Trabalho itinerante chega este mês no Oiapoque, no Amapá.
1: Uma variedade de serviços de graça para a população. Marla Lacerda.
3: Todo mundo que mora nas aldeias de Manga e Espírito Santo, no estado do Amapá, pode aproveitar. Essa é a oportunidade para quem precisa colocar em dia a documentação jurídica, receber orientações sobre problemas trabalhistas e previdenciários, emitir documentos e até mesmo receber atendimento fisioterapêutico e psicológico. Informações sobre serviços, locais e datas no site do TST.
0: Ministério Público Federal solicita que a União defina regras para garantir acessibilidade em sites públicos e privados.
1: A obrigação prevista na Lei Brasileira de Inclusão há mais de 10 anos ainda não é cumprida devido à falta de regulamentação. Vanessa Pereira.
4: Em agosto de 2025, o MPF expediu recomendação para que as diretrizes de acessibilidade digital fossem finalmente definidas. Mas passados mais de 9 meses, os pedidos do órgão não foram acatados. Agora, na ação, o MPF pede que o governo federal regulamente em até 2 meses o artigo 63 da Lei Brasileira de Inclusão, que torna obrigatória a acessibilidade na internet, e apresente em até 4 meses um plano de transição para adaptar os sites.
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0: A você, uma boa noite.
1: E até amanhã.
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1: Eu sou Paula Groba.
2: E eu sou Humberto Pinheiro.
1: E estes são os destaques de hoje do Jornal do Senado, que começa agora.
2: Aprovada a proposta que permite renegociação de dívidas rurais.
1: PEC que dá ampla autonomia ao Banco Central segue para o plenário.
2: Senado aprova piso de R$13.600 para médicos e dentistas. Proposta vai à Câmara.
1: Boa noite.
2: Boa noite.
1: O Senado aprovou a proposta que cria uma linha de financiamento com recursos do Fundo Social do Pré-Sal para a renegociação de dívidas de produtores rurais. O texto, vindo da Câmara dos Deputados, previa inicialmente que os recursos desse fundo deveriam beneficiar os produtores rurais prejudicados por calamidades públicas.
2: No Senado, o relator, senador Renan Calheiros, do MDB de Alagoas, alterou a proposta para ampliar os casos em que os produtores podem ser beneficiados. A senadora Tereza Cristina, do Progressistas de Mato Grosso, defendeu a busca do entendimento com a equipe do governo antes da votação. Mas, diante da falta de acordo, a votação foi mantida pelo presidente Davi Alcolumbre. A votação em plenário foi simbólica e a proposta retorna à Câmara dos Deputados, já que foi alterada no Senado.
1: E agentes de saúde e de combate às endemias, profissionais que atuam em comunidades urbanas, rurais e indígenas, podem ganhar o direito a uma aposentadoria diferenciada. Uma proposta aprovada pela Comissão de Constituição e Justiça prevê o benefício para quem comprovar 25 anos de contribuição e de exercício da atividade, com idade mínima de 57 anos para mulheres e 60 para homens.
2: O texto também estabelece regras de transição e prevê apoio financeiro da União para ajudar estados e municípios a custear a medida. A PEC segue agora para o plenário com pedido de trâmite.

0: Estação Especial, repórter Bruno Lourenço.
1: A proposta de emenda à Constituição diz que esses profissionais poderão se aposentar com idade mínima de 57 anos para mulheres e 60 anos para homens, desde que comprovem 25 anos de contribuição e de efetivo exercício na atividade. O senador Irajá, do PSD do Tocantins, destacou o papel indispensável desses profissionais na ponta da saúde, especialmente nas comunidades mais carentes.
2: Um reconhecimento de um trabalho histórico dedicado por toda uma vida a essas pessoas que são brasileiros e brasileiras, que são, como eu costumo dizer, o SUS do Brasil de carne e osso. Eles são sim o SUS de carne e osso no Brasil e que nos representam em todos os lares brasileiros.
1: A proposta também cria regras de transição para quem já está na atividade. Além disso, considera a carreira como essencial e exclusiva de Estado, proibindo a contratação terceirizada ou temporária, salvo em casos de emergência em saúde pública. Para evitar o sufoco nas contas dos municípios e estados, a proposta determina que a União prestará assistência financeira complementar para compensar o aumento das despesas decorrentes das novas aposentadorias.
3: Ontem, o presidente do Senado, Davi Alcolumbre, alertou em plenário para a dificuldade de avançar com propostas que criam pisos salariais e novas despesas obrigatórias. Segundo ele, mais de 30 projetos em tramitação tratam de remuneração ou jornada de trabalho de diferentes categorias profissionais.
0: Davi Alcolumbre afirmou que reconhece a importância das reivindicações, mas defende que o impacto nas contas públicas precisa ser avaliado com cautela. O senador argumentou que a aprovação de um piso pode gerar pressão para a votação de outras propostas semelhantes e questionou se a União, os estados e os municípios teriam condições de absorver esses custos.
4: No ano de eleição, isso aqui é muito complexo, porque o que botar para votar isso aqui, todo mundo vai votar sim, por conta da eleição, e vai ter que arrumar 10 Brasil para pagar. E aí fica sendo eu o culpado que não quer dar um piso pro médico. Um piso pro médico que salva a vida das pessoas no pronto atendimento. Um piso pro enfermeiro. Meu Deus, bora dar. Mas o Brasil comporta isso? O Brasil vai resistir? As finanças públicas vão resistir? Na marcha dos prefeitos eles solicitaram que não votasse, porque o orçamento do Brasil não cabe.
3: Profissionais responsáveis pela confecção e adaptação de próteses e órteses ortopédicas podem passar a ter atividade regulamentada em todo o país.
0: O plenário do Senado aprovou o projeto que define as atribuições e estabelece os requisitos de formação para o exercício da profissão. Repórter Douglas Castilho.
5: O projeto voltou à análise a pedido da senadora Mara Gabrilli, do PSD de São Paulo, e define que protesistas e ortesistas são todos aqueles especialistas que profissionalmente tomam as medidas e confeccionam próteses, mas também aqueles que confeccionam palmilhas e calçados ortopédicos, mesmo que em oficina própria. Para além disso, há a exigência de que os profissionais participem de atualizações constantes a respeito das melhores práticas e modelos disponíveis. A senadora ressaltou os efeitos práticos da aprovação do projeto.
6: A gente está falando da regulamentação de uma profissão que vai mudar o destino do nosso país, que hoje demora 5 anos para entregar uma cadeira de rodas, entregar uma prótese, uma órtese, porque a gente não tem a regulamentação dessa profissão.
5: O processo de capacitação dos especialistas deverá ocorrer em escolas e cursos de educação técnica de nível médio e conteúdo multiprofissional de áreas como psicologia, biomecânica, fisioterapia e anatomia. O texto garante o ofício aos que estão no mercado há pelo menos 5 anos, comprovando curso de atualização. O projeto vai à sanção presidencial.
3: E avançou no Senado a proposta que cria a Universidade Federal do Esporte.
0: Aprovado pela Comissão de Esporte, o projeto prevê uma instituição voltada à formação acadêmica e à pesquisa no setor. O texto segue agora para votação no plenário. Repórter Rodrigo Rezende.
7: Com sede em Brasília, a Universidade Federal do Esporte, UFSport, terá por objetivo promover o ensino, a pesquisa, a extensão e a inovação no campo da ciência esportiva. Também terá foco na formação formação e aperfeiçoamento de gestores da área e preocupação na inclusão de pessoas com deficiência. A senadora Leila Barros, do PDT do Distrito Federal, relatora da proposta, ressalta que essa é uma demanda antiga dos profissionais da área e que a expectativa é que a instituição auxilie na obtenção de bons resultados pelos atletas brasileiros.
8: A Universidade de Esportes já era uma demanda do setor, né? A gente tem um potencial enorme, só a gente sentia falta nesse setor, na área da ciência, da

0: Inovação é um espaço, um local em que a gente pudesse fazer essas atualizações e rapidamente chegar ao setor esportivo brasileiro.
1: Os recursos financeiros para a implantação e manutenção da UFSport virão do Orçamento Geral da União, mas com a possibilidade de auxílios e subvenções por entidades públicas e particulares. Também poderão ser feitos convênios para obtenção de recursos com instituições internacionais. Os cargos técnicos e docentes serão preenchidos por concurso público.
2: A Comissão de Constituição e Justiça aprovou a proposta que garante orçamento próprio e autonomia operacional ao Banco Central.
3: A PEC segue para o plenário, mas a liderança do governo pediu que a votação seja adiada por algumas semanas. As informações com o repórter Bruno Lourenço.
4: A proposta de emenda à Constituição aprovada na Comissão de Constituição e Justiça transforma o Banco Central de autarquia para entidade pública de natureza especial, com autonomia técnica, administrativa, orçamentária e financeira. Retira o Banco Central de vinculação a ministério ou a qualquer órgão ou sistema da administração pública e de tutela ou subordinação hierárquica. O relator, senador Plínio Valério, do PSDB do Amazonas, chegou a fazer um apelo para que a PEC, há mais de 2 anos sendo discutida, fosse votada.
5: O Banco Central precisa, essa autonomia, ela fortalece não só o sistema financeiro brasileiro, traz segurança, traz muita segurança para todos nós, cidadãos comuns.
4: O líder do governo, senador Jacques Wagner, do PT da Bahia, manifestou algumas discordâncias em relação ao texto, mas disse que não criaria obstáculo para a votação na CCJ.
6: Eu só estou dizendo que eu preciso responder ao meu ministro da Fazenda, que seja uma semana, 2 semanas, porque ele construiu um texto, eu apresentei na forma de emenda, a Vossa Excelência rejeitou.
4: Por se tratar de emenda à Constituição, a proposta ainda precisa passar por 2 turnos de votação no plenário, onde terá que receber a aprovação de 49 dos 81 senadores.
2: E o Senado aprovou a indicação do ministro do Superior Tribunal de Justiça, Benedito Gonçalves, para o cargo de Corregedor Nacional de Justiça até 2028. Entre as atribuições do corregedor estão a apuração de denúncias e reclamações disciplinares contra magistrados e a fiscalização de atividades do judiciário.
3: Com edição de Paula Groba e trabalhos técnicos de Eliseu Caires, o Jornal do Senado fica por aqui. Acompanhe agora as notícias da Câmara dos Deputados. Boa noite.
2: Boa noite e até amanhã.
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8: Comissão da Câmara aprova a redução da maioridade penal para 16 anos.
9: O plenário ratifica acordos comerciais com Singapura e nações europeias.
8: Parlamentares lançam agenda com pautas prioritárias para as mulheres.
10: Boa noite. Congresso Nacional apresenta a agenda legislativa Mulheres do Brasil. O repórter Luiz Cláudio Canuto acompanhou o evento e tem mais informações.
11: A criação de cotas femininas em vagas no Poder Legislativo é uma das prioridades apresentadas por deputadas e senadoras para este ano. O projeto faz parte da agenda legislativa Mulheres do Brasil, que foi lançada em sessão solene do Congresso Nacional nesta quarta-feira. A agenda destaca leis já aprovadas e que precisam de apoio para implementação e também projetos que estão sendo analisados na Câmara e no Senado, considerados mais relevantes para desenvolvimento de ações com impacto na vida da mulher na sociedade. A mudança que cria cotas de 20% para mulheres nos legislativos federal, estaduais e municipais está no projeto que institui um novo código eleitoral no Brasil e consolida leis e resoluções do Tribunal Superior Eleitoral em um único texto para simplificar as normas eleitorais e processuais do país. A coordenadora dos direitos da mulher na Câmara, deputada Jaque Rocha, do PT do Espírito Santo, afirma que apenas por meio da elaboração de leis, do aperfeiçoamento das políticas públicas e da fiscalização das ações do Estado, ocorre o aumento das oportunidades para os brasileiros.
12: A democracia só se fortalece quando mais mulheres participam da vida pública e têm as suas vozes representadas nas instituições. Mas a presença não se resume a números ou a estatísticas, porque quando uma mulher ocupa a política, não é apenas uma cadeira que se preenche, é a democracia que se amplia.
11: A deputada Tabata Amaral, do PSB de São Paulo, é coordenadora coordenadora do Eixo de Atuação Partidária e Processos Eleitorais do Observatório Nacional da Mulher na Política, da Câmara dos Deputados, e destacou como conquistas recentes o aumento da licença paternidade a partir do

0: que vem. Ela também lembrou a lei da distribuição de absorventes em farmácias populares e a lei que estabelece a referência em escolas das mulheres importantes na história do Brasil. Também se referiu à lei que cria cotas para a presença de mulheres em conselhos de empresas públicas e mistas.
1: A gente precisa ter nesses conselhos pelo menos um terço de mulheres e dentro desse um terço, um terço reservado para mulheres negras e para mulheres com deficiência. Como a senadora Dorinha trouxe, não dá para travar a luta por igualdade sem olhar para as mulheres negras, sem olhar para as mulheres com deficiência. Então essa é uma grande vitória que nós tivemos.
0: A agenda legislativa do Grupo Mulheres do Brasil foi elaborado pela Secretaria da Mulher numa parceria entre deputadas e senadoras. A agenda legislativa apresentada neste ano tem 7 eixos: enfrentamento à violência contra a mulher, participação política e representatividade, autonomia econômica e trabalho, saúde da mulher, orçamento sensível ao gênero, educação e formação e violência digital, além de inteligência artificial e ambiente online. Da Rádio Câmara de Brasília, Luiz Cláudio Canuto.
2: Economia. Luiz Lima, do Novo do Rio de Janeiro, menciona editoriais da imprensa que criticam a condução econômica do governo federal e o aumento dos gastos públicos. Ele alerta que a redução da jornada de trabalho pode agravar o desequilíbrio fiscal do país.
3: Na opinião de Luiz Lima, a redução da jornada afeta trabalhadores comissionados, como garçons e vendedores, e força pequenos comércios a aumentarem suas despesas com contratações. Ele avalia que a inflação dos alimentos vai corroer ainda mais o valor real do salário mínimo.
2: Tadeu Venere, do PT do Paraná, rebate as propostas de privatizar os Correios e Telégrafos diante do déficit financeiro. O parlamentar argumenta que a lógica puramente comercial para a estatal prejudicaria o atendimento a pequenos municípios e regiões isoladas.
3: De acordo com Tadeu Venere, os Correios exercem um papel social indispensável na distribuição de benefícios e na integração nacional, que não pode ser medido apenas pelo lucro. Ele cobra apoio do parlamento e do governo para valorizar os trabalhadores e recuperar o caixa da empresa.
2: Trabalho. Denise Pessoa, do PT do Rio Grande do Sul, apresentou projeto que institui medidas para o acolhimento de trabalhadoras após o fim da licença maternidade. A deputada justifica que o período de retorno ao trabalho costuma ser marcado por demissões e exclusão profissional.
3: O projeto de Denise Pessoa estabelece que empresas com mais de 20 funcionários adotem programas de atualização e preservação de cargos para as mães. Segundo ela, o mercado de trabalho não pode obrigar que elas escolham entre a carreira profissional e a maternidade.
2: Política. O Conselho de Ética aprovou nova suspensão por 60 dias do deputado Marcos Polon. A repórter Noelle Nobre acompanhou a votação.
4: O Conselho de Ética e Decoro Parlamentar da Câmara dos Deputados aprovou a suspensão do mandato do deputado Marcos Polon, do PL de Mato Grosso do Sul, por 60 dias. A punição foi recomendada pelo relator do caso, deputado Ricardo Maia, do MDB da Bahia. Marcos Polon é alvo de uma representação apresentada pela mesa diretora da Câmara. Ele é acusado de ter feito declarações de cunho ofensivo e depreciativo contra o presidente da Câmara, Hugo Mota, durante manifestação em Campo Grande, em agosto do ano passado. Marcos Polon disse que recorrerá da decisão à Comissão de Constituição e Justiça. A decisão final será do plenário da Câmara.
5: Estamos caminhando para um novo tipo de, abre aspas, democracia, onde o judiciário modula as leis e acaba punindo as pessoas por emitir opiniões. E isso jamais poderia adentrar nesse recinto. É que nessa casa aqui se encontram 100% dos votos válidos.
4: Em maio, o deputado Marcos Polon já teve outra decisão pela suspensão do mandato por 60 dias, aprovada pelo Conselho de Ética por ter ocupado a mesa diretora da Câmara em uma sessão do plenário de agosto de 2025. Polon recorreu à CCJ da decisão. Da Rádio Câmara de Brasília, Noelle Nobre.
2: Eleições.
3: Hildo Rocha, do MDB do Maranhão, analisa pesquisas de intenção de voto para o governo estadual e cita estudos sobre comportamento eleitoral para defender que governos bem avaliados tendem a influenciar a escolha de sucessores.
2: Hildo Rocha afirma que o cenário no Maranhão ainda pode mudar até as eleições, apesar dos levantamentos divulgados nos últimos meses. Ele avalia que a presença dos pré-candidatos na capital e no interior do estado deve pesar na formação do voto.
3: Valdir Trindade, do Republicanos da Paraíba, assume uma cadeira na Câmara e em seu discurso de posse afirma seu compromisso em priorizar a justiça.

0: Justiça Social e a defesa da Constituição. Segundo ele, seu mandato vai focar no amparo às famílias e pessoas mais vulneráveis de seu estado.
1: Defensor de políticas públicas voltadas à dignidade humana, Valdir Trindade afirma que o desenvolvimento do país deve ser medido pelo cuidado com as pessoas. Ele agradeceu o apoio de lideranças paraibanas e prometeu atuar firmemente para deixar a marca de trabalho no legislativo.
2: Segurança Pública.
0: A Comissão de Constituição e Justiça da Câmara deu aval à proposta que reduz a maioridade penal de 18 para 16 anos. Rodrigo Dazaeli, do PL de Mato Grosso, celebra a mudança porque acredita que os jovens nessa faixa etária já possuem plena consciência de seus atos.
1: Nas palavras de Rodrigo Dazaeli, a medida atende ao anseio das famílias brasileiras por leis mais rígidas e combate à impunidade. O parlamentar assinala ainda que a redução penal abre espaço para discutir também novos direitos aos jovens, como a permissão para dirigir.
0: A repórter Paula Bittar acompanhou a votação na CCJ e tem mais informações sobre as discussões em torno da proposta.
3: A Comissão de Constituição e Justiça da Câmara aprovou por 44 votos a 18 a proposta que reduz a maioridade penal dos atuais 18 para 16 anos de idade. Atualmente, jovens que cometem infrações graves cumprem medidas socioeducativas de internação por no máximo 3 anos. A proposta principal previa originalmente a plena maioridade civil e penal aos 16 anos. Isso significa que, além de responderem por crimes como adultos, os jovens passariam a ter todos os direitos da vida adulta, como casar, celebrar contratos e dirigir. O texto tornava ainda o voto obrigatório aos 16 anos e reduzia a idade mínima para se candidatar a cargos como de vereador. Mas o relator da medida na CCJ, deputado Coronel Assis, do PL de Mato Grosso, retirou as modificações na esfera civil, prevendo exclusivamente a punição criminal de jovens acima de 16 anos. Assis explicou que retirou a parte dos direitos civis para garantir que o texto tratasse de apenas um assunto, evitando, segundo ele, confusão jurídica. Além da proposta principal, ele também apresentou parecer favorável a outras duas propostas que estavam sendo analisadas em conjunto. Uma delas sugere a redução da maioridade penal apenas em casos excepcionais, como crimes hediondos ou crueldade extrema, após avaliação técnica do jovem. Já a outra propõe a redução geral para 16 anos em todos os crimes e estabelece que adolescentes de 12 a 16 anos também respondam criminalmente se cometerem crimes com violência, grave ameaça ou contra a vida. Segundo o Coronel Assis, a aprovação das propostas atende à vontade da população.
4: Representantes do povo não querem fazer a vontade do povo. Qual que é a lógica? A lógica do sentimento, né? De clamar por justiça que a pessoa tem em ter um ente querido sendo vítima de homicídio por uma pessoa de 18, 19 anos ou uma pessoa de 17 ou 16 anos.
3: A deputada Sâmia Bonfim, do PSOL de São Paulo, por outro lado, criticou as mudanças feitas por Coronel Assis. Segundo ela, o texto original era menos pior.
5: Porque ao menos nele tinha uma redução da maioridade, não só do ponto de vista penal, mas também do ponto de vista eleitoral. Nessa, ele restringiu somente para penal. E por que que é uma aberração? Porque ele vai ser tratado como adulto do ponto de vista penal, mas do ponto de vista civil, ele vai seguir sendo lido, tratado pela justiça brasileira como um adolescente que ele é.
3: O deputado Tadeu Venere, do PT do Paraná, citou dados de um levantamento nacional de 2023 para explicar que a minoria dos jovens infratores, 12%, cometem assassinatos. Segundo ele, a justificativa de que é a população quem pede a mudança não é suficiente.
6: A população pede muitas vezes que o Congresso e aqueles que roubam aqui dentro, inclusive no Congresso, também sejam presos e nem por isso são presos. A população pede que nós não tenhamos mais emenda parlamentar, que o povo quer, nessa hora não vale.
3: O deputado Mendonça Filho, do PL de Pernambuco, lembrou que uma outra proposta de mesmo teor já foi aprovada na Câmara, mas arquivada no Senado.
6: E eu
7: mais uma vez defendo a PEC da redução da maioridade penal. A sociedade brasileira hoje se vê sitiada pelo crescimento da violência. 25% da população brasileira hoje vive sob a influência direta de milícias, do tráfico de drogas e das organizações criminosas que dominam.

0: dominam territórios e, infelizmente, boa parte do exercício do comando dessas organizações criminosas se faz, inclusive, com o aliciamento de menores de 18 anos.
1: A análise da proposta que reduz a maioridade penal pela Comissão de Constituição e Justiça é apenas o primeiro passo da análise do tema na Câmara. A proposta ainda precisa passar por uma comissão especial e pelo plenário em 2 turnos de votação. Da Rádio Câmara de Brasília, Paula Bittar.
2: Turismo. Bacelar do PV da Bahia relata que a Comissão de Turismo debateu o impacto na reforma tributária sobre o transporte aéreo internacional. O deputado cobra do governo federal uma solução para evitar o encarecimento das passagens devido à cobrança integral sobre o setor.
3: Bacelar avalia que o aumento da tributação ameaça o crescimento do turismo em um momento de recorde na entrada de estrangeiros no Brasil. Ele também alerta que o custo maior no transporte aéreo pode afetar cargas, empregos e produtos que chegam ao consumidor.
2: Desenvolvimento Regional. Átila Lins, do PSD, celebrou a entrega da nova Praça de Nossa Senhora de Guadalupe, em Fonte Boa, no Amazonas. A obra de revitalização do espaço público foi realizada com recursos de emenda do deputado no valor de R$1 milhão.
3: Átila Lins registra a emoção de entregar uma obra em sua região de origem. Saúda a população e as lideranças presentes à festa ocorrida no dia 6 de junho e anuncia novos projetos, como a construção de uma maternidade e de um balneário público para melhorar a vida das pessoas de Fonte Boa.
2: A cidade de Guarabira, localizada na região do Brejo, na Paraíba, vai ganhar um centro da Fundação de Apoio às Pessoas com Deficiência. É o que promete Ranieri Paulino, do Republicanos, que atuou na mobilização popular para eleger a obra como prioridade no orçamento estadual.
3: Segundo o congressista, o novo polo da FUNAD vai evitar que pacientes de cidades vizinhas viajem até 5 horas para fazer terapia na capital paraibana. Ranieri Paulino reforça que a medida garante mais qualidade de vida e saúde para as pessoas com deficiência.
2: Relações Exteriores. A Câmara aprovou acordos comerciais do Mercosul com Singapura e 4 países europeus. O repórter Antônio Vital acompanhou a votação.
4: A Câmara dos Deputados aprovou 2 acordos comerciais assinados pelos países do Mercosul, um deles com Singapura e outro com 4 países europeus, Islândia, Liechtenstein, Noruega e Suíça. Os 2 acordos abrem mercado para produtos e serviços brasileiros na Ásia e Europa. O acordo com Singapura cria uma área de livre comércio entre o país asiático e a Argentina, o Brasil, o Paraguai e o Uruguai. É o primeiro acordo comercial do bloco com um país da Ásia. De acordo com o texto, Singapura se compromete a conceder isenção tarifária imediata e integral sobre a totalidade dos produtos exportados pelo Mercosul. Já o Mercosul se compromete a eliminar tarifas sobre 95% de seus produtos e serviços, de maneira escalonada e o prazo de 15 anos. Ficam fora da isenção tarifária as máquinas, plásticos e aparelhos óticos, fotográficos e cinematográficos produzidos em Singapura. Singapura é o 8º destino das exportações brasileiras no mundo e 2º maior na Ásia, atrás apenas da China. Ao mesmo tempo, tem investimentos no Brasil em setores como construção naval e transportes, serviços financeiros e comunicações. O relator da proposta na Câmara, deputado Kim Kataguiri, do Missão de São Paulo, defendeu o aumento da relação comercial do Mercosul com Singapura.
5: Um país que é exemplo, o Sudeste Asiático é a região hoje do mundo, uma das regiões que mais crescem, exemplo de desenvolvimento, o Brasil tem muito a aprender com isso e esse é um acordo extremamente benéfico e inclusive mais benéfico para nós do que para Singapura. A gente precisa se libertar da dependência que nós temos de determinados polos econômicos e nos relacionarmos com a maior parte de atores políticos e econômicos possível do mundo. Portanto, maior número de parceiros comerciais que a gente puder, melhor.
4: A Câmara também aprovou o texto do acordo de livre comércio entre o Mercosul e 4 países da Associação Europeia de Livre Comércio: Islândia, Liechtenstein, Noruega e Suíça. O texto complementa o acordo firmado entre o Mercosul e a União Europeia e abre um mercado de 15 milhões de pessoas com comércio de quase US$500 bilhões por ano. O acordo permite redução tarifária sobre 97% de toda a exportação entre os 2 blocos econômicos. O relator do texto da Câmara, deputado Davi Soares, do Podemos de São Paulo, reforçou a importância do acordo.
6: Um projeto tão importante dessa envergadura que venha complementar o que já se iniciou com o acordo Mercosul e União Europeia. Com a aprovação do mesmo, nós fechamos aquela área e abrimos zonas para o exportador brasileiro continuar a ter um desempenho brilhante.
4: Os dois acordos

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1: Educação.
2: Paulo Marinho Júnior, do PL do Maranhão, cobra explicações da Prefeitura de Caxias, no leste do estado, sobre a aplicação de recursos federais para a educação. O deputado afirma que escolas e creches continuam em más condições, mesmo após repasses do Fundeb e de pagamentos de precatórios.
3: Paulo Marinho Júnior relata falhas em serviços essenciais da rede municipal, como merenda escolar e transporte de alunos. Ele pede atuação de órgãos de controle para verificar as condições das unidades e a aplicação do dinheiro reservado às reformas.
1: Direitos Humanos.
2: Carla Dixon, do PL do Rio Grande do Norte, pede urgência na aprovação de projeto que institui o Auxílio Mãe Atípica, destinado a apoiar mães ou responsáveis por crianças e adolescentes com deficiência severa ou transtorno do espectro autista.
3: Carla Dixon afirma que muitas mães têm de abandonar o trabalho para acompanhar filhos que dependem de atenção permanente, prejudicando a renda familiar. Ela ressalta que a proposta combina apoio financeiro e atendimento psicossocial para quem assume a rotina de cuidado.
2: Luiz Couto, do PT da Paraíba, apoia projeto que determina a simplificação das informações nos rótulos dos alimentos para facilitar a compreensão dos consumidores. Para ele, a medida está diretamente ligada ao direito constitucional à informação, garantindo também a liberdade de escolha.
3: O texto, segundo Luiz Couto, é amplamente respaldado por evidências científicas que associam a clareza de informação à saúde pública. O parlamentar destaca ainda que a matéria aborda a necessidade de uma transição sobre a forma como o país lida com a segurança alimentar.
2: Termina agora o Jornal Câmara dos Deputados, produzido pela Rádio Câmara, com trabalhos técnicos de Everson Orani e apresentação de José Carlos Andrade e Márcio Aquilissardi. Uma boa noite para você.
3: Uma ótima noite. A Voz do Brasil volta amanhã.
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0: 10 e 2.
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2: Jean Martinaz está no comando e você acaba de adentrar um universo onde sentimentos ecoam mais alto. Seja bem-vindo ao Love Hurts, onde

Cada nota musical traz uma melodia, um calafrio, uma história que pode ser sua. Há lembranças que queimam como o sol de inverno. Há memórias que se recusam a desvencer. Mas agora, permita que esta canção te envolva. Ela chegou para te envolver. Amar pode ser doloroso, mas aqui, não escapamos. Sentimos, enfrentamos, transformamos a dor em melodia. E agora, deixe que a música fale por nós.

Existem amores que finalizam inesperadamente. Existem fins que seguem vivos na recordação. Por isso, no ritmo da nossa sintonia, cada intervalo é uma chance de respirar. Vamos fazer uma pausa, mas a nossa conexão continua. Não saia, respire tranquilo e deixe a música seguir narrando a nossa saga inacabada.

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0: 10:21.
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2: Estamos de volta com o nosso retorno a emoções que o tempo não consegue eliminar. Afinal, algumas narrativas nos marcam profundamente, mesmo que pareçam esquecidas. Mesmo diante das mágoas e do silêncio, ainda é essencial escutar aquilo que o coração não esquece.

Em certas horas, tudo que queremos é ser envolvidos por um abraço. No entanto, o silêncio impera. Nesses instantes, encontramos abrigo na música. Quando as lembranças pesarem hoje, deixe-as ir embora com a música. Não precisa reter todas as lágrimas. Vamos fazer uma pausa agora, mas você não estará sozinho. Não sai daí, porque logo mais vem uma daquelas canções que toca.

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2: 10:38.
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4: Voltamos uma vez mais e a ausência que sentimos permanece aqui ao seu lado, discreta, porém sempre marcante. É curioso como algumas memórias se tornam mais nítidas justamente quando tentamos esquecê-las. Porém, há coisas que persistem em permanecer. Se as memórias são indeletáveis, deixamos que a próxima música suavize um pouco os sentimentos. Ouça essa.

Algumas melodias penetram profundamente, enquanto outras simplesmente reafirmam aquilo que já conhecemos. Em breve, observe como o próximo instante desvenda o que você ainda não tinha notado.

0: permanece sintonizado no Love Hurts, onde até as pausas são preenchidas com sentimentos. E ocasionalmente, é nesse breve silêncio que as emoções verdadeiramente transbordam. Pausa rápida, pessoal. Fiquem por perto que já voltamos com mais conteúdo.
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3: 10:55.
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5: De volta ao palco. E por mais que o tempo desfile, há cicatrizes que só aprendemos a gerir. Algumas partidas reverberam mais intensamente do que qualquer presença. Se a dor persistir, simplesmente ouça e deixe doer. Algumas vezes, uma simples canção é tudo que o nosso coração necessita para expressar sentimentos inexplicáveis.

0: 89 Hertz com Jean Martinazzo, cada canção deixa a sua marca e cada intervalo é preenchido por um silêncio repleto de emoções não expressas. É hora de um breve intervalo. Não desligue, retornaremos logo.
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0: 11:13.
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4: Estamos de volta. E caso a saudade tenha sido a sua companhia nesse intervalo, não se preocupe. Ela também é ouvida por aqui. Existem segredos que só o tempo pode explicar. E sentimentos que só percebemos ao escutar com o coração aberto. Permita que a próxima música continue expressando aquilo que ainda não encontrou palavras.

0: continuamos no Love Hurts com Jean Martinazzo, trazendo canções que são pedaços do que permaneceu não resolvido entre dois corações que não conseguiram dizer adeus. Faça uma pausa conosco e aproveite o intervalo. Retornamos em breve.
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4: Você está no Minuto News. E olha só o que a gente trouxe de importante para você ficar por dentro dos principais acontecimentos aqui no Minuto News. No nosso giro de informações, vamos falar sobre os pré-candidatos ao governo e ao Senado em Goiás. Também a gente detalha o impacto do conflito no Oriente Médio nos preços ao produtor na China. E ainda tem estudo sobre a fase da Lua e a influência nos ataques de tubarão em Pernambuco.
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4: O estado de Goiás já tem definidos os nomes que devem disputar o governo e o Senado. 6 postulantes concorrem ao cargo de governador, enquanto 8 se preparam para a disputa por uma vaga no Senado Federal. Essas candidaturas, no entanto, ainda não foram oficializadas. A confirmação está prevista para julho, quando os partidos realizarão suas convenções e os registros serão protocolados na Justiça Eleitoral. A movimentação política se intensifica com as articulações em andamento para as chapas majoritárias, definindo o panorama eleitoral com antecedência. A China registrou um aumento na inflação ao produtor pelo 3º mês consecutivo, impulsionada pelo conflito no Oriente Médio. Em maio, a aceleração foi notável, refletindo o impacto direto da situação geopolítica nos custos de produção. Este cenário tem elevado os preços de insumos e matérias-primas no país asiático. A alta dos preços ao produtor é um indicador importante para a economia chinesa, sinalizando pressões inflacionárias que podem se refletir nos preços ao consumidor final. A continuidade do conflito na região é um fator de preocupação para o cenário econômico global, gerando incertezas nos mercados. A ciência investiga a possível influência da fase da Lua nos ataques de tubarão em Pernambuco. Especialistas apontam que a fase lunar pode afetar o comportamento desses animais marinhos, especialmente na região entre o Porto de Suape e outras áreas do litoral pernambucano. Estudos aprofundam a compreensão de como fatores ambientais e astronômicos estão ligados à concentração desses incidentes. A pesquisa visa aprimorar as medidas de segurança para banhistas e surfistas, além de aumentar a conscientização sobre os riscos e os períodos de

0: Maior atenção na costa do estado.
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1: 11:42.

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0: Faz barulho!
1: Naecinha!
2: Obrigado, gente.
1: Sucesso, hein?
2: Obrigado, Naê. Sucesso. Mais sucesso pra nós.
0: Deus abençoe sua carreira, esse projeto maravilhoso.
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4: E 51.

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0: meia-noite 2.
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0: 6:09.
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0: 19:10.

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0: meia-noite 38.
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0: 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Meia-noite 38.

0: meia-noite e 51.
1: Emílio Eduardo, conta essa história pra nós, hein? Coca-Cola.

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3: Meia-noite e 55.

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1: Luan Santana e Léo Foguete. Luan City Festival São Paulo.

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1: Muito obrigado, São Paulo!
2: 1:08

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2: 1:15.

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0: 1:28.
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0: 1:28.

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1: 1:41.
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4: Duas horas.
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0: Matão, que satisfação, Matias.
1: Feliz demais estar aqui, Juliano.
0: Música sertaneja tá em peso aqui hoje, Matão. Tá bonita a festa.
2: Parabéns, parabéns. Um beijo no coração de cada um. Fiquem com Deus, porque graças a ele a vida continua.
0: Uma salva de palmas, Mato Grosso, Matias. Que Deus abençoe. Valeu, Matão.
2: Sucesso, Juliano.
0: Valeu, querido. Deus abençoe.

0: Musical One.
1: Cara, que moda sensacional.
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2: 3:17.

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0: 3:40.
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0: pra cá, Jorge Matheus!
1: Pena do Sorocaba!
2: Ô, pena do Sorocaba!
1: Como é que vocês estão?
3: E aí, meu irmão?
4: Vai ficar olhando, vai levar essa joia pra sua casa.

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4: É a Rádio 4 e 17.

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2: 4 horas e 30 minutos.
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Senhor, no silêncio deste dia que amanhece, venho pedir-te a paz, a sabedoria, a força. 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Fecha meus ouvidos a toda calúnia, guarda minha língua de toda maldade, que só de bênçãos se enche a minha vida, que eu seja tão bondoso e alegre que todos quantos se chegarem a mim sintam a tua presença. 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

0: 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Tá começando Manhã Sertaneja aqui na Cidade FM. 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

0: Oiê, bom dia pra você, bom dia Tupaciguara, bom dia região, estamos chegando, começando pra você mais uma manhã sertaneja. Hoje dia 11 de junho de 2026. Um bom dia pra você e vamos juntinho até as 7 da manhã com o melhor da música sertaneja aqui na Cidade FM.
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0: Aí tá abrindo a manhã pra você, tem Felipe Falcão e um pupurri. 6 e 4, bom dia.

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1: Aí na cidade, 6:10. Ronaldo Viola, João Carvalho, Prisioneiro.

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0: Aí na cidade, Zé Fortuna Pitangueira, Retalhos de Amor, 6:14.

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1: Na cidade, 6:26, toda a família Rodrigues ligado com a gente, obrigado pela audiência. Daí o Zezé de Camargo e Luciano. Flores em Vida. 6:26, bom dia.

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Acorda, negado. Vamos acordar o pessoal que tá dormindo aí. 6:32. Para quem começa a trabalhar 7 horas, gente, vamos levantar, tá na hora, né? Sai da coberta aí, gente, sai do edredom, sai da cama, tá na hora de trabalhar, ó. Quem começa 7 horas, vambora, tá, corre aí, ó, vamos levantar rapidinho. Né, Vilmar? Aciona o povo aí. Alô, Max também tá ligadão com a gente, também a Gilson, os Max, né? Sempre ouvindo, sempre ligado com a gente na manhã. Obrigado pelo dia desse pessoal todo que já ouve a gente na manhã, né? Álvaro Café Mais Sabor também já tá ligadão aí, ó. São 6:32, bom dia pra você, ó. Ronaldo Viola, João Carvalho, Desatino.

0: 6:36, Ronaldo Viola, Praiano, Desatino. Mandar programação também pro Licinho, né? O Licinho Santana, sempre ouvindo a gente na manhã. Obrigado pela audiência, pela sintonia com a gente aqui na cidade também, né? Pessoal que ouve a gente de manhã também. Alô, João, tá lá no rancho, né? João Lima, ouvindo a gente da manhã também. Alô, Odair também, Cristiane, né? Aí no Paineiras, ouvindo a gente também. Então, ligado na manhã com a gente também. Obrigado pela audiência, pela sintonia. 6:37. Vamos lá?
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0: Alô, Fábio Machado também. Tá ligadão. Lá na Fazenda Sete Abelhas, pra todo o pessoal aí. Lourenço e Lourival. Pedido de um pai. 6:37.

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2: É na cidade 6h42, alô John, abração pro John, também pro Juninho, obrigado pelo James, pela sintonia que é. 6h42, Léo Canhoto e Robertinho, meu velho pai.

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Então, são 6:55, chegando ao finalzinho de Amanhã Sertaneja. Volta logo mais a partir das 6 da tarde com Rota 98. Finalizando, tem Rick Renner, Como Esquecer Tanto Amor.

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trabalho, tá em casa aí tomando aquele cafezinho, preparando para um novo dia. Seja muito bem-vindo, muito bem-vinda. Eu sou o Lucas Araújo, serei sua companhia até às 9 da manhã, com muita música, muito entretenimento, tem tudo para você, tem Minuto Esportivo daqui a pouquinho. Hoje se inicia a Copa do Mundo, rapaz. É, será que esse ano vem o Hexa? Assim esperamos, né? Então vamos começando, abração especial para as panificadoras de plantão, estão ouvindo a Cidade FM, Panificadora Veneza, Marçal Confeitaria, Panificadora Tradição, Preto da Padaria, Gauchão Padeiro, Osmar Zé da Flora, grande abraço meus amigos, tamo junto, hein? Ermira lá na Marçal Confeitaria, lá no Esplanado ouvindo a gente, obrigado, viu, Ermira? Grande abraço para você. Abraço também para Panificadora Mãos de Fadas, tá sempre ouvindo a Cidade FM. Loja Fazendão, Rede Agro, Agridiesel, os parceiros Zé, Júnior Ragzone, pessoal ouvindo aí também na Loja Fazendão, Rafael, Adriano Branco, Agridiesel é o Fernandão que tá na escuta, viu? Grande abraço para vocês, meus amigos. Vamos começando, vamos chegando. Hoje, quinta-feira, dia 11/6/2026. Agora, 7h05. Tá aberto oficialmente o nosso Conexão de hoje. Já espero você por aqui, viu? Então já vem pelo WhatsApp, pelo 34996330983. Ou me liga no fixo 3281-5800. É Cidade FM, é Lucas Araújo, é feita pra você, chegando já com Disparada com Daniel.

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0: Cidade, 7:19. WhatsApp já tá bombando por aqui. O pessoal tá acordando, dando bom dia. Maravilha, hein? Alô, Maria Aparecida, família Rodrigues. Bom dia, Luquinha. Escolhe uma música e manda pra família Rodrigues. Especialmente pra você, gatinho lindo, maravilhoso. Beijos. Abraço, Mariazinha. Obrigado. Um abraço pra você, pra Sandrinha. Grande abraço pra família Rodrigues. O Henrique Siqueira também tá na escuta, já tá na obra aqui trabalhando, ouvindo a Cidade FM. Maravilha, Henrique. Abraço, meu irmão. Daqui a pouquinho a gente vai ouvir o áudio e já vai tocar a moda dele. Maria Francisca também chegando por aqui, dando bom dia. Lindomar Cândido, bom dia, Lucão. Bom dia, meu irmão. Manda pra gente Duque Dalvan, Rastros na Areia. Eita, essa é linda, hein, Lindomar? Caprichou, hein? Deixa comigo, já tá no pente aqui, a gente vai tocar pra você, meu irmão. João Batista também tá na escuta. Estou aqui, Lucas. Bom dia, menino. Bom dia, meu amigo. Tamo junto, viu? Loja Fazendão já mandou aquele bom dia gostoso. Dia, meu parceiro. Bom dia. Vambora. Vamos vingar na quinta-feira. Afinal, hoje é aquele dia em que as tripazinhas dão um salto diferente na barriga, né? Já dá aquela vontade estranha, rapaz. Não sei por quê, viu? Só porque hoje é uma tal de quinta-feira, quase sexta.
1: Nossa senhora, quinta-feira, amanhã já é sexta. Já pensou mais amanhã com os freezer cheios de cerveja? Hã?

0: ouvindo mais música.
1: Bom dia, Lucas. Um ótimo dia de trabalho pra nós todos. Hoje é dia de TBT, hein? Mandar um abraço aí pro meu tio Leonardo Luzia, na fazenda do Cruzeiro. Um abraço pro pessoal da construção civil aí. E todos os ouvintes da rádio. Mandar uma música pra nós aí, do Genigeno, que é modão antigo.

0: 7:28.
1: O cara ligou pra mim e falou assim: duvido, você tem uma bruta mesmo aí. Eu falei: criatura do céu, eu não vou tocar nem a raiz, eu vou pegar.

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Bom dia, Lucas. Bom dia para vocês todos aí da rádio. Que Deus venha abençoar o dia de vocês grandemente, poderosamente. Ofereço toda a programação para Maria José e Tailândia. Eu queria ouvir Renan Raí, Sinal,

0: cansar.
1: 7:44, Porta do Mundo, Peão Carreiros e Paulo, e essa eu fui lá pra Agridiesel. Alô, Fernandão, tamo junto, meu irmão, obrigado, viu? E agora a gente vai atender o pedido do Paulo Vitor chegando por aqui. Bom dia, Lucas, manda pra nós uma moda apaixonada de Zezé de Camargo e Luciano. Essa eu vou deixar pra sua escolha, hein? Vixe, será que eu tô de bom gosto? Manda pra nós aqui no Ferro Velho, bom sucesso, e pra todos que estiverem ouvindo a melhor rádio de Tupaciguara. Abraço, meu irmão, abraço, meu velho, tamo junto, hein?

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8: Cidade, 7:53, faltando 7 para as 8 da manhã, chegando César Menotti e Fabiano. Leilão, na sequência da 90.

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4: É brincadeira, hein? 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
2: Cidade, 8:02, começando agora o nosso Minuto Esportivo, trazendo para você tudo do mundo do esporte, as últimas notícias, jogos de ontem, jogos de hoje, muito mais você encontra comigo a partir de agora no Minuto Esportivo. É hoje, Copa começa com recorde, novas regras e tensões no ar. E no Brasil, um erro grotesco, será? Erro em camisa de Neymar viraliza nas redes. O destaque no erro gráfico só foi percebido por um torcedor brasileiro. Neymar Júnior, todas as suas camisas usavam uma pontuação antes do Júnior, o famoso ponto de ponto final. No entanto, a Nike lançou o uniforme do jogador com Neymar Júnior, todos sem pontuação. Sendo assim, o próprio jogador retratou dizendo que ele prefere usar assim mesmo. Que isso, novinhos? Veja a lista com os jogadores mais jovens da Copa do Mundo. Rival do Brasil na estreia, Marrocos corta um dos seus destaques e um defensor devido a lesões. Seleção brasileira terá base de estreia em 2022 e recorde de remanescentes. Na NBA, virada incrível e tapinha.

0: nem travam disputa por titularidade. E por falar em Copa do Mundo, hoje a sua abertura oficial acontece a partir das 2:30 da tarde, com transmissão especial pela TV Globo e Record TV. E os jogos de hoje pela Copa do Mundo, para estrear a competição, teremos às 16 horas México enfrentando África do Sul. E às 23 horas, é isso mesmo, às 11 horas da noite, Coreia do Sul enfrentando República Tcheca. Esse é o nosso Minuto Esportivo. Amanhã a gente atualiza sobre a seleção brasileira que estreia no sábado. Minuto Esportivo volta amanhã no mesmo horário.
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1: 8:17 na Cidade FM, sua melhor sintonia. Tamo de volta, chegando com mais pedidos pra você nesta manhã de quinta-feira, rapaz. Maravilha, hein?
2: Bom dia, Lucas. Gostaria de ouvir a música da Mariana, Beijinho de Boca, e oferecer para quem gostar da música, né? E especialmente também para vocês aí.
1: Ô, Mariazinha, tá gripadinha, tá? Vozinha tá baixa, tá meio fanha. Se tiver, melhora. Se não tiver, um abraço, viu? E juiz, cuidado, tá? Se não tiver, precaver. Tomar bastante água. Esse tempo agora é um veneno, gente, pra pegar uma gripe, uma pneumonia, uma asma, um bronquite, nossa senhora. Ainda tem uns mosquitinhos da dengue voando ainda de quebra, viu? Vamos usar repelente também, tá bom? Já vamos tocar pra você, Maria, um abraço, viu? Pra você, pra Josi Silva, toda a família. Mariana Mota chegando pra você, beijei outra boca. E na sequência tem pedido especial. Alô, Verinha, quem tá fazendo aniversário hoje?
3: Oi, Lucas, bom dia, tudo bem com você?
1: Tudo bem.
3: Lucas, eu quero ouvir a música com Henrique Juliano, seu perfil. Quero oferecer para os meus filhos, Paulo Vitor, Renata, Letícia e para toda a família Teodoro, do grupo Farofeiros, para Kalina, né? Inclusive para Kalina, que hoje é o aniversário dela, tá?
1: Olha! Você
3: manda um feliz aniversário para ela aí também. E para minha amiga Vanessa Borges, para minha amiga Luciene na prefeitura e para quem gosta da música e para você aí na rádio.
1: Maravilha, hein? Alô, Kalininha, hoje tem churrasco para nós? Chama eu, viu? Chama Mariana Mota, não, porque ela dá prejuízo, tá? Tem que ser o Lucas Araújo, viu?

Brincadeira à parte, Calininha. Felicidades, viu? Saúde, paz, todo o amor do mundo pra você. Um grande abraço meu e da equipe da Cidade FM. Prazer imenso ter você aqui todos os dias conosco. Ouvindo, mandando moda, pedindo, fazendo seus pedidos. E ó, a gente quer te trazer aqui pra você dar uma palhinha pra gente ao vivo, tá? Vamos organizar essa entrevista aí, combinado? Sucesso, um beijo, viu? O nome de Mariana Mota, beijei outra boca. Na sequência tem Henrique Juliano, seu perfil.

0: Cidade, 8h30, chegando Zé Henrique e Gabriel, Instinto Animal. Também tivemos Henrique Juliano, Seu Perfil, Mariana Mota, Beijei Outra Boca. Cidade FM, feita pra você, abração pra Maria chegando, Vera Lúcia, alô Elivane, Marilei também, bom dia. Cidade FM, feita pra você, sempre as melhores para os melhores.
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2: Oi, credo, oi.

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9: Olá, amigos e amigas do Minuto Esportivo. É sempre um prazer enorme ter a sua companhia aqui na nossa sintonia. Para mais uma rodada completa de informações quentes e exclusivas direto do mundo dos esportes. Nossa primeira manchete aponta para o atacante rubro-negro Luiz Araújo, que desperta um grande interesse de clubes do exterior e pode receber novas investidas importantes após a Copa. Uma notícia direto da FIFA, que escalou um árbitro de final da Champions League para um jogo crucial do Brasil na Copa.
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9: Vamos agora aos detalhes da primeira notícia, que fala do atacante Luiz Araújo. O jogador que atua pelo time rubro-negro tem despertado um grande interesse de equipes do exterior. Após uma temporada bastante produtiva e com boas atuações, Luiz Araújo segue muito valorizado no mercado internacional. O atleta é inclusive alvo do Al Sadd e a expectativa é que novas investidas e propostas concretas por ele cheguem com força total depois da Copa, consolidando ainda mais sua posição de destaque no futebol mundial. Partindo para os detalhes da nossa segunda informação, a FIFA já definiu quem será o árbitro para o confronto entre Brasil e Marrocos, um dos jogos importantes da Copa. O esloveno Slavko Vintic foi o nome escolhido pela entidade máxima do futebol para comandar essa partida. Importante destacar que Vintic é um árbitro com vasta experiência, tendo inclusive apitado a final da Champions League, o que demonstra a total confiança da FIFA em sua capacidade e imparcialidade para jogos de grande porte, especialmente na estreia da seleção brasileira no torneio.
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9: E por aqui, a gente encerra essa nossa parte das notícias. Mas não saia daí, viu? Continue com a gente na programação, porque o Minuto Esportivo ainda tem muito mais conteúdo e informações para te trazer. Até logo.
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10: Cidade, 8:37. Estamos de volta agora com muito mais animação. Sabe por quê?

Acabei de receber um áudio aqui da Marilda, lá da Marilda Ópticas. E falou assim: Lucas, tá autorizado, ó. Pode fazer sorteio aí, ó. Só tá chegando novidade, fica atento aí. Claro, a gente vai fazer toda uma arte, tudo pra gente postar. Mas amanhã tem um sorteio maravilhoso da Marilda Ópticas. Vale a pena conferir, viu? Fica ligadinho. Alô, Marildinha. Abraço, viu? Beijo pra você, pra Fran, pra Lolita, pro Torrado, a Divanício, todo mundo, viu? Obrigado pelo carinho, pela audiência, pelas participações. E ó, convido você especialmente, tá? 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
1: Sim.

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12: Cidade, 8:50, tá chegando ao fim o nosso Conexão de hoje. Muito obrigado pelo carinho, pela audiência. Nessa vibe a gente vai se despedindo. Um abração especial pra galerinha que tá no comércio, ouvindo a Cidade FM, tá no carro aí, tá no computador, pelo Instagram. Obrigado, viu, gente? Prazer imenso ter vocês aqui, mais uma manhã gostosa. A gente volta daqui a pouquinho às 13 horas, tá? Hoje o nosso voo livre promete. Vale a pena conferir, mas antes tem uma participação especial da Marianinha Mota chegando aí com o nosso encontro marcado. E hoje promete, hein? Show de brindes pra você. Antes de ir, quero dar um recado especial. 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

0: 13 de junho. Eu tô ficando por aqui. Bom café pra você que tá acordando agora. Bom almoço pra você que já tá preparando. 13 horas eu volto com muito mais programação pra você. Mas antes, 10h30 tem o 190. E você, se comportou, né? Não vai tá lá não, viu, gente? Pelo amor de Deus. Tchau, gente. Beijo no coração. Fiquem com Deus. E até daqui a pouco. Fiquem com Vai Cair Água com o Diego e Arnaldo. Alguém aí já passou por essa música, será? Aos homens de plantão. E aí, a patroa já assumiu alguma vez que ela tá errada? Difícil, hein? Sei lá, viu? Tchau, gente, com Deus.
1: Rio Preto, Diego Arnaldo e Zé Neto e Cristiano junto e misturado.

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5: E aí, galera da rádio, que energia boa no ar, hein? Pra quem tá chegando agora, eu sou a Andressa Pires e tô super feliz em conduzir a primeira parte do nosso Drops News, o seu programete diário que te deixa por dentro de tudo que rola no universo da música, com as notícias mais quentes e os hits que estão bombando.
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5: E pra começar essa parte do programa, a gente tem um nome que não sai da boca do povo e nem das paradas: Ariana Grande. A diva pop tá completando mais uma semana no topo do Spotify Global com o hit Hate That I Made You Love Me. É isso mesmo, a faixa lidera o ranking pelo 7º dia, registrando a marca incrível de mais de 5 milhões de streams diários e já ultrapassa os 60 milhões no total. É sucesso que fala, né? Ariana Grande dominando tudo e mostrando a força da sua música. Uau, que poder! E olha, essa foi só a primeira parte, viu? Já já eu volto com mais no Drops News, com muito mais novidades e o melhor da música. Não sai daí!
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10: Olá, galera do Guia Astral. Felipe Rocha aqui com as energias celestiais pra te guiar. Nesta primeira parte, vamos desvendar o que os astros reservam pra Áries, Touro e Gêmeos.
11: Áries, Touro, Gêmeos.
10: Arianos, sua energia está em alta. No amor, a paixão brilha.

0: mas lembre-se da comunicação. No trabalho, inove e confie na sua intuição. Emocionalmente, busque o equilíbrio. Sua força interior é um farol. Cor da sorte, vermelho. Número 9.
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0: Taurinos, momento de estabilidade. No amor, aprofunde os laços com carinho. No trabalho, sua persistência trará resultados sólidos. Paciência é chave para suas emoções. Valorize sua resiliência. Cor da sorte, verde. Número 6.
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0: Geminianos, a comunicação flui. No amor, troque ideias e sorrisos. No trabalho, novas conexões surgem. Aproveite. Mantenha a mente leve. Expresse-se com clareza. Sua mente é um universo. Cor da sorte, amarelo. Número 5. Fique ligado. Câncer, Leão e Virgem vem na próxima parte do Guia Astral.
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7: Bom dia! Tudo bem com vocês? Eu espero que sim. Está começando mais um encontro marcado comigo, sua amiga Mariana Mota. Vamos que vamos? Olha só, por aqui tá tudo ótimo, viu? Caso você esteja se perguntando, caso não, responde da mesma forma, tá? Eita, dia lindo, dia maravilhoso, quinta-feira maravilhosa, não é mesmo? Hoje a gente vai ser feliz juntos, viu? Nada de tristezas por hoje. Se você tá um pouco triste, pode ficar tranquilo que hoje você vai ficar feliz, tá? Esse encontro marcado vai ser especial demais e já vem participando pedindo sua música preferida, que eu quero atender todos os pedidos hoje. Muita gente que sofre de excesso e tem muita gente que sofre com falta, né? Pois é, Henrique Juliano tá chegando já logo de primeira aqui no nosso Date Diário pra explicar um pouquinho mais sobre isso. Tá doido? Olha só, o WhatsApp é o 996330983 ou o telefone fixo 3281-5800. Me liga aqui, deixa eu ouvir sua voz também.

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1: E aí, galera plugada, Andressa Pires chegando com toda a energia pra você. O Plugado tá no ar e a gente já chega com aquele papo descontraído que a gente ama, né? Bora começar essa parte do programa com a gente conectado em tudo que rola.
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1: E por falar em conexão, a internet tá bombando com uma revelação do Zé Felipe.
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1: Ele abriu o coração nas redes sociais e contou o que mais tira ele do sério. O que muda o humor dele de um jeito que nem ele se aguenta. É isso mesmo, o cantor Zé Felipe admitiu: nem eu me aguento. Quem nunca, né, gente? Aquela situação comum que do nada te pega de surpresa. Demais. Daqui a pouco eu volto com mais Plugado.
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6: E aí, galera astral, Felipe Rocha de volta.
5: Câncer, Leão, Virgem.
7: Pra você, canceriano, emoções reveladas. O amor pede profundidade, com conexões que nutrem seu ser. Confie na intuição para guiar projetos criativos no trabalho, focando em bem-estar e harmonia familiar. Cor da sorte, prata. Número 2. Seu coração é um farol.
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7: Leonino, hora de brilhar. Paixão se renova, seu magnetismo atrai oportunidades. Sua liderança se destaca no trabalho, com reconhecimento a caminho. Energia em alta, impulsionando celebrações. Cor da sorte, dourado. Número 5. Brilhe.
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7: Virginiano, equilíbrio e clareza mental são sua direção. No amor, diálogo construtivo fortalece laços. Atenção aos detalhes garantem resultados no trabalho, organizando ideias. Cor da sorte, verde. Número 6. Sua dedicação transforma sonhos. E a energia não para. Na próxima parte, o Guia Astral segue revelando as mensagens dos céus para Libra, Escorpião e Sagitário. Não perca.
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9: Oi, Mariana. Bom dia. Tudo bem com você? Eu quero pedir a música, né? É, Mentirosa, que eu não sei quem canta. Poderia ser para a Kalina, né? Minha patroinha querida, que hoje está fazendo aniversário. Desejo muita saúde, paz. Que Deus abençoe a vida dela hoje e sempre. E desejo um feliz aniversário para ela. E quero pedir que você manda toda a programação para ela hoje, tá? Obrigada. Hoje
10: eu
9: é só para ela mesmo.
10: Agradeço, viu, Vera? Um beijo para você e assim, né? Eu nem vou falar meu texto agora. Eu vou esperar o momento correto aqui, porque é um dia muito especial para mim, né? É uma pessoa muito especial para mim que Deus colocou. É como se fosse um anjo mesmo que Deus

colocou na minha vida. Então nem vou falar de Kalina Fonseca por agora, que eu vou me preparar melhor para falar e não chorar e passar vergonha aqui. No mais, né, é a minha amiga do meu coração, que não tem jeito, meu Deus do céu. Ô, mentirosa da minha vida, essa vai para você, ó. Eita, Kalina Fonseca. Beijo, viu? Vamos que vamos, gente, especial dessa maravilhosa, dessa minha amiga.

Bom dia, Mariana. Que quinta-feira maravilhosa, não é mesmo? Então, Mariana, toca uma música para mim, do Gustavo Lima, Retrovisor. Ofereço para minha família, minha irmã Elisete, para o meu sobrinho Emerson, que trabalha na Areia Bergman, que fica ligadinho na rádio, para o Cleiton, para o Elivelto, que fez aniversário ontem, meu sobrinho amado, para toda a minha família e para quem gostar da música. Ah, e para você também, minha amiga. Muito obrigada, viu? Tenham um ótimo dia.

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1: Você está no Minuto News. No cenário internacional, a eleição presidencial do Peru segue indefinida, mesmo com 97% das urnas apuradas. Por aqui, a propriedade intelectual está transformando o mercado de brinquedos em uma marca global. E a Anistia Internacional acusa Israel de limpeza étnica e despejo na Cisjordânia.
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1: No Peru, a eleição presidencial permanece sem uma definição clara, mesmo com a apuração de quase 97% das urnas. A disputa no segundo turno está extremamente acirrada. O candidato de esquerda, Roberto Sanches, lidera por uma pequena margem, registrando 50,75% dos votos válidos até o momento. Em contrapartida, a direitista Keiko Fujimori segue muito próxima, com 49,9% do total. Essa pequena diferença percentual mantém o resultado em aberto, e a expectativa sobre os votos restantes é alta, definindo os rumos políticos do país andino. Agora, um giro pela economia e o impacto da propriedade intelectual. A forma como a propriedade intelectual está sendo utilizada, principalmente na proteção e licenciamento de criações, vem revolucionando o mercado de brinquedos. Esse movimento transforma personagens conhecidos em marcas globais de alto valor. A estratégia de proteger e licenciar essas criações tem impulsionado a indústria, com um impacto significativo na economia mundial. O brinquedo mais vendido do mundo é um exemplo concreto do sucesso e da rentabilidade que essa abordagem pode gerar, mostrando como um personagem pode se tornar um império. E voltamos para o cenário internacional com uma grave denúncia. A Anistia Internacional acusou Israel de promover uma limpeza étnica contra comunidades pastoris e beduínas na Cisjordânia ocupada. A Organização de Direitos Humanos detalha que a ação israelense envolve o despejo forçado dessas comunidades, gerando um cenário de grave violação dos direitos humanos. A acusação destaca a seriedade da situação humanitária e as tensões contínuas na região, intensificando o debate sobre o conflito e a ocupação dos territórios palestinos.
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6: E aí, turma astral, vamos mergulhar nas energias para Libra, Escorpião e Sagitário, sentindo cada pulsação do universo.
5: Libra, Escorpião, Sagitário.
6: Para você de Libra, seu coração está aberto, buscando equilíbrio nas relações e na vida pessoal. No trabalho, a criatividade flui intensamente, use-a. Espiritualmente, conecte-se à sua intuição. Confie no seu poder interior e siga com leveza. Cor azul claro. Número 6.
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6: Agora, Escorpião, sua intensidade te impulsiona a transformações profundas. No amor, paixão à flor da pele. No trabalho, foco total em novos projetos. Cuide da sua energia. Canalize-a. Permita-se sentir e renovar. Cor vinho. Número 9.
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6: E você, Sagitário, a aventura te chama. Momento de expandir horizontes na carreira e em novas experiências. No amor, a liberdade é essencial. Na espiritualidade, busque novos conhecimentos. Abrace o desconhecido com otimismo. Acredite na sua sorte. Cor roxo. Número 3. Na nossa próxima parte, tem Capricórnio, Aquário e Peixes. Não saia daí.
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0: Cidade, tô de volta com vocês aqui na 98,3, o nosso encontro marcado, bebê. Mandar um grande abraço especial pra Maria Vitalina, pra Lia, pro Lindomar, pra Elizabeth Ribeiro também, um beijo. Um grande abraço pra voz Marlene Marques, pro Álvaro, pra Vera Lúcia também. Vamos que vamos, bora que bora. Deixa eu escutar o que que a Marilei tá falando com a gente aqui hoje, hein?
1: Ah, tudo bem com você?
0: Tudo ótimo comigo, Mari, viu?
1: Hoje, eu gostaria de ouvir uma música que eu acho ela tão linda, sabe? Ela fala tanto com a gente, com Zezé de Camargo e Luciano, quem é ele, tá bom? Então, vamos que vamos e bora que bora!
0: Bora que bora, tem jeito não. Olha, já tá selecionado aqui. Agradecer mais uma vez sua participação, Rosmarlene, ela que tá sempre aqui com a gente na 98,3. Um abraço também pra Jéssica, pra Kelly, né? Especial pra Luzia.

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3: Olá, ouvintes. Nossa última parte de previsões traz luz para seu caminho.
2: Capricórnio, Aquário, Peixes.
3: Capricornianos, solidez. Amor, sinceridade. Trabalho, reconhecimento. Espiritualidade, introspecção. Conselho, intuição. Cor, marrom. Número 8.
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3: Aquarianos, criatividade. Afeto, liberdade. Profissional, originalidade. Espiritualidade, arte. Conselho, mudanças. Cor, azul celeste. Número 11.
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3: Piscianos, intuição. Amor, empatia. Trabalho, compaixão. Alma, meditação. Conselho, coração. Cor, verde água. Número 3. Com carinho, encerramos o Guia Astral. Obrigado pela companhia. Voltamos na próxima. Um beijo e até lá.
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0: Bom dia, Mariana. Deixa eu te falar, mandou a musa pra mim da Marília Mendonça, maquiagem. Eu vou oferecer pra, aquela, pra minha irmã, lá no abrigo Ida Vilela, pra Cristina, pra Nayara, pra Luciana. Manda lá pra aquelas meninas lá do abrigo pra mim, fazendo favor.
1: Opa, só se pôr agora, viu? Tô chegando. Essa daqui tem participação do Michel Teló.

0: Da onde você tirou esse papagaio aí, velho?
1: Pai, eu sei não, achei que ia ficar massa, mas ele acabou cagando em mim tudo.
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5: Sejam muito bem-vindos à nossa companhia. Vamos direto para as manchetes que estão agitando os bastidores e as conversas entre os torcedores. A seleção brasileira é alvo de duras críticas por parte do ator Selton Mello, em um desabafo que ele publicou às vésperas da tão aguardada Copa do Mundo.

0: O que ele percebe é que não há mais aquele amor genuíno pela camisa da seleção, nem aquela paixão ardente em defender as cores do país. Essa situação, segundo ele, acaba gerando um notável desinteresse por parte dos torcedores brasileiros, faltando muito pouco para o pontapé inicial da competição mais importante do futebol mundial. E mudando completamente de assunto, vamos falar sobre o vai e vem do mercado de transferências, que segue a todo vapor. O Cruzeiro, por exemplo, tem um nome forte em sua mira para reforçar o elenco. Estamos falando do volante Santiago Sosa, que se tornou um dos principais alvos do Cabuloso na busca por novos talentos. A versatilidade de Santiago Sosa é um ponto alto, já que ele não atua apenas como volante, mas também consegue desempenhar a função de zagueiro. No entanto, a Raposa não terá vida fácil nessa negociação. Outros grandes clubes do cenário europeu, especificamente da Espanha, da Itália e da França, também já manifestaram interesse no atleta, o que promete uma disputa bem acirrada pela sua contratação na próxima janela de transferências.
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0: Com essas atualizações e informações quentes do mundo da bola, a gente encerra esta parte do Minuto Esportivo. Fique ligado na nossa programação, porque tem muito mais esporte vindo por aí.
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0: Bom dia. Passa pra gente aí, Cléo de Baile, Rafael. Cicatrizes. Oferecer pra todos aí que gostam da música. E um bom dia a todos.
1: É isso aí, hoje eu disse que vou atender todos os pedidos e vou mesmo, tá? Não deixa de participar, não, tô esperando vocês por aqui. Pode ser pelo WhatsApp ou pelo telefone fixo 3281-5800. Liga e deixa eu ouvir sua voz também.

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0: Bom dia, Mariana Mota. Gostaria de estar ouvindo Princesa do Amado Batista. Gostaria de estar oferecendo ela para minha tia Elizabeth Ribeiro, pro meu tio Neyton Batista, para todos que gostarem da música.
1: Eita, nós! Vamos lá, então, faz tanto tempo que eu não passo uma música aqui do Amado Batista, vamos passar essa que é muito boa também. Mandar um grande abraço especial pro Alessandro, pra Kellen Rogéria, grande abraço pro Osmar Lambreta, que tá sempre aí ouvindo a Moda Bruta, Rústica e Sistemática. Um alô pra Sheila também, pediu uma muito boa que a gente vai passar um pouquinho mais tarde. Um alô especial pra Lia, pro Dilson. Dilson pediu pra mandar um alô pra todos os ouvintes, viu? Um grande abraço pra você. Hoje é aniversário da Kalinda Fonseca também, então eu quero desejar toda a programação pra ela. Um beijo pra essa minha amiga do coração, viu? Vamos então com ela, Princesa.

do Jack Mato Grosso Matias. Vamos por nós.

0: É isso aí, tá aí o pedido da Voz Malay, Igrejinha Azul, com Fidume Jack, Mato Grosso e Matias. Volta já já.
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4: Você está no Minuto News. E direto para as nossas manchetes que agitam o cenário internacional e nacional. Olha só. O partido do primeiro-ministro Benjamin Netanyahu confirma que ele disputará a reeleição em Israel, mesmo após dúvidas levantadas por Donald Trump. A tensão entre Estados Unidos e Irã eleva a aversão a risco nos mercados globais, em um dia importante para a inflação americana. E aqui no Brasil, a bioeconomia movimenta nada menos que 2,7 trilhões de reais. Mas a instabilidade regulatória é um desafio.
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4: Começando por Israel, o partido do primeiro-ministro Benjamin Netanyahu confirmou que ele será, sim, candidato à reeleição. A declaração oficial surge após especulações e dúvidas levantadas publicamente pelo presidente americano Donald Trump sobre a possibilidade de Netanyahu disputar o cargo novamente. A confirmação é um passo importante no cenário político israelense, consolidando a estratégia para a próxima disputa eleitoral e organizando os próximos movimentos dos demais partidos na corrida pelo poder. No cenário econômico e geopolítico, a tensão crescente entre os Estados Unidos e o Irã provocou um aumento significativo na aversão ao risco no mercado financeiro global. Essa instabilidade se manifestou com força justamente no dia em que foram divulgados dados importantes sobre a inflação ao consumidor americano, um indicador crucial para as decisões de política monetária. O cenário de incertezas impactou diretamente o comportamento dos investidores, que buscaram ativos considerados mais seguros, adicionando uma considerável volatilidade às bolsas e aos preços das commodities em todo o mundo. E aqui no Brasil, a bioeconomia demonstra sua força, movimentando impressionantes 2,7 trilhões de reais na economia. A informação vem de um estudo recente divulgado pela CNI, a Confederação Nacional da Indústria, que mapeou o setor. No entanto, o mesmo levantamento aponta que a instabilidade regulatória no país é um fator que tem afastado pesquisadores, investidores e potenciais parcerias internacionais. Essa situação limita o crescimento e a inovação em um setor com enorme potencial para o desenvolvimento sustentável e econômico do país.
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0: Cidade, são 10:37. Bom dia, Lucas Araújo.
1: Bom dia, Mariana Mota.
0: Tá começando aí o Informativo 190 pra vocês. Hoje tem muita coisa, Lucas.
1: Breninha, é alguma uma ocorrência que vai se destacar pelo tamanho, né? Foram até tranquilos as últimas horas em Tupaciguara, mas uma aqui.
0: Tem um destaque.
1: Mais um caso aí de estelionato na cidade de Tupaciguara. Lamentável, um prejuízo gigante aí. Perto da Copa do Mundo, né?
0: Pois é, parece já que é agora tá maior, né?
1: É, parece que é ruim perder dinheiro em qualquer época do ano, né? Mas agora você perder, perde na copinha, que você tava programando aquele churrasco ali com a galera.
2: Exato. Como que é? Me chama, onde que é churrasco?
1: Mas falando aqui, né, de mais um caso estelionato aí, nessa época é ruim demais, né?
2: Meu Deus.
1: Às vezes você tá pretendendo aí no final de semana fazer aquele happy hour com a galera. Happy hour que fala?
0: Happy hour.
1: Lá não tem happy hour. Tem happy hour na Kalina hoje pra nós?
0: Rapaz, hoje tem o aniversário da Kalina aí.
2: Ixi, amanhã.
1: Será que vem amanhã?
2: Lá vem a resposta.
0: Vem direto.
2: Da água pro vinho.
1: Minha cabeça até dói.
2: Não é da água pro vinho, é do vinho pra água. Vinho, álcool assim.
1: Dá 9 horas, amanhã, coração acelera, cabeça dói.
2: Fico lá, nossa, hoje eu tenho.
1: Vamos falar o Centrão Vinha
0: até. Kalina, estão falando mal de você, bem na hora que ela acordou.
1: Não,
0: ela
1: falando da Kalina.
0: Bem na hora que ela apareceu.
1: Muito pelo contrário, Kalina. Parabéns pra você.
0: Falando que você vai me levar pra maldade.
2: Nossa artista.
1: Toda paz, saúde.
2: Tudo bom, viu? Paz, amor, saúde, alegria, dinheiro. Você continua sendo essa pessoa maravilhosa. Você é artista nada que você é, né?
0: Ela é
2: sem fazer força, né?
0: Rapaz, essa mulher é incrível.
2: Ei, que é isso, você, Kalina.
1: Ela é violenta.
2: Kalina, começa mais cedo, umas 4 da tarde, termina lá após 9, porque aí dá tempo
1: do
2: povo descansar.
1: Dá tempo da moça, né? Recuperou, né?
2: É, meu Deus. Eu tinha visto um negócio hoje importante, uma notícia, até quase que eu mandei pra vocês, agora esqueci o que que é, mas vamos lá com 190, né?
0: Tem que ter mandado, né?
2: É, pode começar, Lucas.
1: Aplicações de medidas administrativas pelo Código de Trânsito na Rodrigo do Vale.
2: Você entendeu o golpe que eu mandei você começar?
1: Aham. Uhum.
2: Entendeu?
1: Entendi, vou pular pra cá,
2: por favor. Cumprimento de prisão na travessa Eucresina de Oliveira Neves.
1: Aplicações de medidas administrativas também no artigo do Código de Trânsito Brasileiro pela Pontier Monteiro.
2: Averigua ou averigua pessoa, veículo, entidade suspeita na Camilo do Maci e uma via de fato agressão na Avenida Amália de Castro. A autora agride mentalmente e materialmente, deve ser também fisicamente, né? Amásia por ciúmes.
1: É, no caso até que não teve agressão física, foi só agressão mental mesmo, né? Ele desferiu diversas palavras de baixo calão e mediante aí a fúria do rapaz, ele acabou quebrando toda a casa.
2: Que é isso?
1: Então foi um bem material, o telefone da moça aí.
2: Alô, pessoal aí da Top Móveis, da Zema.
0: É loucura,
2: o pessoal vai,
0: né,
2: ter que comprar coisa nova aí.
0: Volta comigo, se você não voltar comigo, eu vou quebrar essa casa inteira. Que loucura que é essa? Senhora.

0: E se voltar, depois ter que comprar tudo.
1: Nossa,
0: isso é quase um estelionato, brincadeira, viu?
2: Perfeito, né? Vamos falar do estelionato aqui, um caso triste, mais um caso aí, né, lamentável, né? O estelionato na rua José Primo de Azevedo. Compareceu nesta sede de companhia da PM, a vítima, o qual relatou na presente data, realizou uma compra por meio de plataforma Mercado Livre. Segundo a vítima, após a operação, recebeu uma ligação telefônica de um indivíduo que se identificou como vendedor da referida plataforma. O interlocutor informou que a compra havia sido cancelada devido a uma falha no procedimento do pagamento, informando, contudo, que o valor já tinha sido estornado. Em seguida, o autor enviou à vítima um boleto bancário sobre o argumento de que este seria necessário para concluir a adesão, no caso, a aquisição do produto. Após a vítima efetuar novo pagamento no valor de R$480, o suposto vendedor alegou que o procedimento havia falhado novamente e enviou um segundo código de barras, no mesmo valor, o qual também foi pago pela vítima. Posteriormente, o infrator solicitou um número de telefone alternativo para auxiliar no direcionamento das transações. Ocasião em que a vítima repassou o contato de um colega de trabalho. O autor, então, adentrou em ligação por este novo número e, mediante indução de erro, fez com que a vítima realizasse mais transações via Pix, utilizando sua conta da Caixa Econômica Federal, sendo duas transferências no valor de R$1.000, uma no valor de R$766 e uma transação no valor de R$800. Por fim, a vítima informou que já havia realizado a constatação, né, das transações junto à Caixa Econômica Federal, porém não havia conseguido constatar o pagamento efetuado por meio de transições do Nubank. Diante dos fatos, registra-se para presente evento de providências futuras. Vixe, então, R$480 virou R$1.760 e R$800. Pancada, hein?
0: Que isso, rapaz.
2: Você tá doido,
0: rapaz. Você tá doido, caminhoneiro.
2: É, até o telefone, até o computador ali deu pânico.
0: Não.
2: É, um prejuízo.
0: Até o nosso WhatsApp ali quis dar um BO ali.
2: Prejuízo gigante. Tentou ligar só a tela do computador lá embaixo, lá naquela...
0: Tentou.
2: Agora vai ligar.
0: Oh, vamos ver se...
3: Não,
2: peraí, tá, calma. Tá, de manhã cedo, a hora que liga, ele faz isso.
0: Tá demorando um pouco da conexão ali. É. Ó, vamos ver. Vamos lá, segue, vida que segue. Você precisava disso aqui?
3: Não, não. Era mais é pra caso os ouvintes, né, participarem, eles gostam de participar do 190, né? E essa é a minha preocupação mesmo.
4: Mandar um abraço pra galera que gosta de
3: participar. Mandar um grande alô pra essa galera maravilhosa. Galera lá da RW Elétrica e Pintura.
0: A dona Érica lá da Fazenda Eldorado, toda a galera.
3: Tem também a Lia lá da Barra Grande.
0: É? Não acredito.
2: É, então foi esses 190 aí que a gente tem hoje. Fala da Copa do Mundo, hoje começa a Copa do Mundo. Hoje tem Copa do Mundo.
0: Começa hoje o maior espetáculo da Terra.
2: Começa, né?
0: Eita, não.
2: E hoje a partir das duas...
0: Se tivesse dinheiro, eu já ia assar uma carne de tomão. Rapaz, uma coca,
2: fala, mas... não. Agora eu tenho que ter uma conversa com a minha diretora ali, no particular.
0: É mesmo?
2: Hoje, a partir das 2h30, né? Das 14h30, pelos canais de TV Globo, Sport TV e pelo YouTube, na Cazé TV, começa toda a transmissão e de abertura da Copa do Mundo de 2026.
0: Tem gente que gosta muito, acha muito bonito, né? É um espetáculo.
2: Sim,
0: né?
2: É. Uhum. Hoje tem, vão ter presenças da cantora Rihanna, né? Novamente, né? Rihanna que fez a trilha aí da Copa de 2010, né? Na África do Sul, então... foi na África mesmo, né? 2010? Ou eu tô meio doido?
0: 2010 não foi no Brasil? Não acredito que foi.
2: Foi? Foi não Brasil. Foi em 2010 que ela fez o Waka Waka?
3: Mas aí não é a Rihanna, não.
2: Foi a Shakira, né?
3: Shakira.
0: Deve ser a Shakira hoje também, né? Não?
2: Eu acho que é a Shakira.
0: Porque a música oficial da Copa é a Shakira que canta. Reiniciou aí, Maria?
3: Não tô apertando o trem, então ele não quer apertar.
0: Ah, né? Não. Então o trem tem assim, aperta aí. E depois, né, da abertura oficial, a gente já vai ter aí também jogos. Começando hoje os jogos da Copa do Mundo. Começando aí com...
2: É a Shakira.
0: Ah, tá vendo?
2: E também Katy Perry, é isso
0: Katy
2: mesmo?
0: Katy Perry,
2: Oh, rapaz, que isso, hein?
0: E a gente vai ter aí também, então, começando o futebol, né? A Copa pra valer mesmo às 16 horas.

0: Agora já tem um jogo aí, um anfitrião, né? Que a abertura vai ser lá no estádio Azteca, lá na cidade do México. México enfrentando a África do Sul. E depois, às 23 horas, Coreia do Sul e República Tcheca.
1: Eu mesmo gosto de acompanhar todos os jogos.
0: Mesmo?
1: Pra mim é um acontecimento. Eu já não sou muito de acompanhar futebol, mas quando é Copa do Mundo eu sou apaixonada.
0: Ah, é bom a gente ver, né? Eu também gosto.
1: Acho legal.
0: E você acha que, assim, você vai preferir ver México e África do Sul ou Coreia e a República Tcheca?
1: Ah, eu vou pra Coreia, né?
0: Coreia, né? Não pela Coreia, mas...
1: É, ver a República Tcheca, né?
0: Em campo, é realmente...
1: É, porque... Não, eu nunca vi jogar, né? Então
0: não,
1: é uma...
0: Entendi.
1: É uma questão, assim, que...
0: Até de honra, né? Tá certo. É... Onde você chamou atenção, Lucas, pra esse jogo aí, às 23 horas. Mas eu estive olhando aqui esses dias... Tem jogo até uma da madrugada.
2: Tem jogos, né? Dependendo do horário.
0: Vários horários, né?
2: É, só lembrando que esse ano é a edição da Copa do Mundo mais longa, né? Com mais equipes, né? Ao todo são 42 seleções. Então, por isso que vai ter jogos aí em horários bem alternativos, alguns horários na madrugada, como o Fernando mesmo destacou, justamente por isso, né? Porque é um prazo de... A final da Copa tá marcado já pro dia 19 de julho. Então, é bem dizer um mês, né, um pouco mais de 30 dias aí de Copa do Mundo, onde 42 seleções têm que se enfrentar, né, lembrando agora que já começa a fase, classifica 3 seleções, né, para os mata-matas, não é? Nas classificações?
0: Eu acho que são duas.
2: São duas só?
0: É, aumentaram os grupos, né?
2: Isso, mas, vai até o grupo G?
0: L, não.
2: L.
0: Acho que é o grupo L.
2: É gente demais.
0: Nossa, é muita coisa, né? Então, eu acho que também dependendo do país que vai jogar, o horário do jogo, para dar certo. Pelo fuso horário, né? Pela diferença. Hoje a diferença do Brasil para os Estados Unidos, dependendo o local nos Estados Unidos, não acho que não é tão grande. Mas tem na Copa e. O Brasil foi campeão 2000 e. Eu perdi.
2: A última Copa? 2002?
0: Não, no Brasil. Na 94, né? Nos Estados Unidos. O jogo lá era meio-dia, sol danado e.
2: Solão,
0: a
2: né?
0: diferença acho que estava em 5. Em 5 horas. Olha, ontem a gente teve amistoso também ainda, né? Tivemos o Portugal vencendo a Nigéria por 2-1 e a Inglaterra vencendo Costa Rica por 3-0. A Inglaterra aí também que vem ali. Eu acho que não tá na prateleira de cima, mas é uma que pode chegar a uma final. Tem
2: Portugal aí destaque pro Robozão, né?
0: Fez mais um?
2: Errou gol demais.
0: Mesmo?
2: Errou gol, furou bola. Não era a noite dele, não. Né, literalmente, os comentaristas dizem, ainda bem que não dependeram do Cristiano Ronaldo para ganhar esse amistoso, né? Esperamos muito ele na Copa, mas na noite de ontem ele não estava inspirado, não.
1: É isso aí, eu espero que continue desse jeito, dessa forma.
0: Você não é fã do Cristiano, não?
1: Não, eu acho ele uma pessoa incrível, né? Mas assim, eu tô torcendo pro Brasil, então eu quero que o Portugal se lasque mesmo.
0: Entendi.
1: Tomara que ele realmente jogue muito mal.
2: Isso que é o depoimento forte de um torcedor
0: ontem
2: do Brasil.
0: A gente teve também mais uma partida da final da NBA. E foi a maior virada da história, das finais da NBA. 29 pontos,
1: e buscaram ali nos últimos momentos. Incrível, que jogaço, viu?
0: New York Knicks 107, Santo Antônio Spurs 106. Esse, se não me engano, foi o quarto jogo, quarto jogo, quase todos, eu acho, foi virado. Santo Antônio sai na frente e o New York vai lá e consegue, né? E o New York nem era favorito pra estar ali na final, né? Ele foi campeão do setor dele lá, né? Do lado dele, porque lá tem leste e oeste, ele foi campeão, Santo Antônio campeão do outro lado. Tinha o Oklahoma City Thunder, que era a equipe mais forte, e acabou não chegando às finais. E New York Knicks abriu aí 3-1 sobre o Santo Antônio Spurs. Se fizer mais um, acaba o jogo. Aí já é campeão da NBA.
2: Maravilha, hein?
0: Que eu vi, vocês não viram, não. Parece que foi quem morreu, hein? Morreu um. Não, morreu não. Foi preso o Ricardo Rocha.
2: Quem que é isso?
0: Campeão pelo Brasil, né? Tetracampeão, participou da Copa lá dos Estados Unidos. E eu só não vi a matéria, porque eu tava com um pouquinho de pressa, mas eu vi aí uma notícia aí falando sobre a prisão do Ricardo Rocha. Eu não sei se ele estava indo para os Estados Unidos, se ele ia trabalhar como aqui, ó, já tem até outra notícia aqui. Esse aqui é o trem que dá mais prisão no Brasil, né? O ex-zagueiro Ricardo Rocha.

0: Tetracampeão, né, da Copa do Mundo com a seleção brasileira, foi detido na manhã de ontem, no Rio de Janeiro, após não cumprir com o pagamento de pensão alimentícia. Ele quitou a dívida e foi liberado, né? Ricardo Rocha tinha sido detido no aeroporto Tom Jobim, no Rio de Janeiro. Ele se preparava para embarcar rumo aos Estados Unidos, uma das sedes da Copa do Mundo. O pedido foi expedido pela Justiça do Ceará. A informação foi divulgada inicialmente pelo GE e confirmada também pelo UOL.
1: Pra quê, né?
2: Não, é isso.
1: Se tem um dinheiro, pra que esperar ser preso?
2: O cara, né, espera ser preso pra poder pagar a pensão, é demais.
0: Mas será,
2: cara,
0: será que tinha um dinheiro?
1: Ué, falou que pagou pra ser liberado.
2: Ué, mas
1: de onde que tirou o dinheiro?
2: Ué, de algum lugar ele tirou.
0: Ele tirou, arrumou um emprestado, alguma coisa. Né? Porque não é possível que o cara...
1: Ele tava viajando.
0: Tá um anta, assim, né? Um cara que é tetracampeão do mundo, acostumado a jogar em vários lugares do mundo, tentar viajar.
2: Lógico que é, como diversos outros, Fernando.
1: E lembrando que a Copa esse ano são três países.
0: Estados Unidos, então, México e Canadá.
1: Então é dinheiro que vai rolar assim, igual água aí. Então o cara ir pra um tour desse, o cara tem que ter dinheiro.
2: Aí não consegue pagar a pensão.
1: Tem que ter dinheiro. Hoje em dia, se você fazer um tour desse, uma Copa simples em um país só, o cara gasta 50, 60 mil, imagina três países.
2: É igual aquele cara que paga R$200 de pensão por mês e acha que a ex-mulher dele pôs silicone com o dinheiro da pensão. Não tem lógica isso aí, cara.
0: Foi com o dinheiro do outro, claro.
1: Certeza.
0: Quando ela tava com ele, ela não importava, não passava nenhum batomzinho. Ela larga e vai pôr o silicone.
2: Ah, agora é a culpa da mulher. Gente,
0: arrumar,
2: vocês estão vendo isso aqui?
0: Ficar...
2: Eu tenho até calar a boca. Rapaz, não é assim não.
0: Não, é lógico que a gente tá falando isso aqui em tom de brincadeira. Não é uma coisa de brincar, né?
2: Exato.
0: É muito sério. Inclusive, eu falei aqui antes, uma das coisas que mais dá cadeia no Brasil é pensão alimentícia. Às vezes até homicídio você consegue se safar alguma coisa, mas pensão alimentícia, se não pagar, é xadrez mesmo. E assim...
1: Você não quer pagar, não faz filho. É simples, ué. Muito simples.
2: Não, e tem tanto método de prevenção aí, então...
1: Bora finalizar então, falar rapidinho aqui, né, Fernanda? A gente tem uma final chegando aqui na cidade do Passiguara também, né? Vai trazer um... O pessoal tá falando aí que vai vir até gente de Uberlândia pra cobrir, né, esse jogo aqui também, né? De inteirinho, Café Mesmo versus Casa Nova Vasco. Vasco, Casa Nova, né? O confronto será no dia 14/6, domingo agora, às 9 horas da manhã, lá no campo do Passiguara.
0: Que beleza.
1: Então, um jogaço aí, né? Aí. Duas equipes, né? O Dinteirinho já tem a tradição, não só no campo, mas também no futsal. E o Vasco Casanova chegou aí como novidade, tá?
0: Não, o Vasco Casanova, porque o Vasco deve ser a equipe mais velha da cidade, né?
1: Vasco
0: tem mais tradição, tem campo.
1: Juntamente com a Ponte Preta, eram times que já vinham, né?
0: Muitos
1: anos.
0: Muitos anos.
1: Mas eu falo pela junção, e Vasco Casanova,
0: né? Então. Sim, aí sim, né? E lembrando que um amigo seu deixou até o bigode, tipo um cavalo, rapaz, mas tá esquisito. Diz que é pra final. Imagina quem que é.
1: Que amigo meu, gente. Sei lá.
0: Do Serense.
1: Falar que é o Natan Pires.
0: Pires.
1: Ah, não, Natan.
0: Rapaz, mas você precisa. Nathan, manda uma foto pra ele, ó.
1: Meu Deus, esse dia eu topei a mãe dele na farmácia lá, eu fui falar, não, você. A senhora. Eu brinquei com ela, a senhora é ruim de fiar, quase me bateu.
0: Mesmo.
1: Não fala. Fala do meu menininho, não, que ele é meu menininho. Ah, meu menininho é bom. Eu falei, não, desculpa, não falo mais não, mas que seu menininho não é menininho mais não.
0: Falou, né? Mas aí...
1: Ô, Natanzão, um abraço,
0: né?
1: É isso aí.
0: E que vença o melhor.
1: Natan é do Vasco, Casa Nova?
0: Natan é do Vasco.
1: É, então vai lá, Natan.
0: Rapaz, bom jogo aí. Lá no Daia você tá me falando, dá um timão lá, viu?
1: Não, sim, né? É, os dois times.
0: O Thiaguinho, acho que inclusive fez gol aí, né?
1: Os dois times aí são timaços, né? Então, vai ser um jogaço aí, vale a pena conferir. A cidade do Passiguara agradece, né?
0: Isso.
1: Por esse campeonato, né? Pelo público que tá vindo aí prestigiar o evento. Então,
0: lembrando que no sabadão, né, a gente tem aí a Arena da Copa, inclusive com cobertura da Cidade FM, vídeos, transmissões, né, Mariana? Camarins,
2: exato,
0: né? Inclusive a gente vai estar dando certo, Mariana?
2: Vai estar dando certo.
0: Vai dando certo? Você vai fazer aquele esquema lá?
2: Vou fazer aquele esquema lá.
0: Nossa, e não pode concorrer? É uma louca?
2: Só pode, o desafio vai ser bem legal, viu? Será que pode dar spoiler? Acho
0: não
2: que não,
0: sei.
2: Né?
0: Será que a gente pode conhecer a Melo de perto?
2: Vai poder.
0: Ela vai vir de quê? De jet ski ou não?
2: rapaz, eu acho que ela vai vir de ônibus, mas seria legal, né, jet ski,
0: imagina,
2: né?
0: Chega de jet ski voando.
2: Jet
1: ski voa. Ué, aí, aí essa aí tem que ser. Vambora, não, depois dessa eu vou até embora. Jet ski.

0: Ele não entendeu.
1: Deixa eu ir fora.
0: Vamos que vamos, né?
1: Fala aí.
2: Estão fazendo uma pergunta aí.
0: Algumas notícias sobre o rapaz baleado ontem.
1: Negativo, não saiu nenhuma ocorrência até o momento.
0: Por enquanto, né?
1: É, a questão de baleamento, de atentado, alguma coisa assim, não. Só tivemos essa lesão corporal aí, né? Da questão da agressão, né? Via de fato agressão, lesão corporal a gente não teve nenhuma, né? Mas foi só caso aí de bem material mesmo.
0: Pode ser que ainda estão
1: esteja fazendo, né? Lavrando redes, mas
0: a gente
1: até
0: vai
1: o momento,
0: dar uma conferida
1: não.
0: Ali, qualquer coisa, entre em contato aí com vocês. Tá bom? Falou! Até mais, obrigado.
2: Que isso, tá... É isso mesmo?
0: Tchau, até amanhã, se Deus quiser.
1: Já falou demais, já.
0: É sexta-feira. 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
0: Ok, então, beleza, então. Premaço aí.
1: Top.
0: Né? Que mais? Parece que tinha mais alguma coisa. Eu tô lembrando aqui que o Dia dos Namorados a gente vai ter também vários sorteios, né? Que é isso, Cacau 20 horas hoje?
3: Aberto até as 20 horas.
0: Ah, Cacau Show aberto até 20 horas. Vamos ter sorteio amanhã e depois?
3: Hoje e amanhã.
0: Hoje e amanhã? Lá da Cacau Show. Pro Dia dos Namorados. Temos também
3: Renato
0: Stort Floricultura e Eventos.
3: Bazar Alves.
0: Bazar Alves. Que mais? Tem mais algum?
2: É só isso por enquanto.
0: Né? Mas nós estamos negociando mais algumas coisas aí, a gente passa para vocês. Vai dar certo, né, Lucas?
4: Hoje,
0: sempre. Ah, que bom.
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0: Sempre no...
4: Hoje mesmo tem uma.
0: Oi.
4: Maril da Ópticas acabou de mandar pra gente, agora mesmo, a gente tem que fazer uma arte. Vai ter um sorteio maravilhoso de um óculos de sol e também uma armação lá da Maril da Ópticas.
0: Opa, aí sim, hein? Tá vendo? Só vai aumentando aí.
4: Já vai soltar lá, provavelmente vai ser no estúdio, né? Amanhã.
0: A gente tá vendo se negocia aí também, às vezes, uma camisa do Brasil pra gente tá sorteando, ou amanhã ou no sábado, né? Ou aí seria uma coisa
2: aí
0: boa.
2: Aí é banal, hein?
0: Né?
4: Vamos.
0: Não pode dar mais spoiler, não pode dar mais nada, né?
2: É, não, acho que...
0: É, agora tá bom.
2: Por enquanto,
0: né?
2: Já foi todos, né? Então, tá. Dava.
0: Então, falou.
2: É isso aí. Esse foi o Formativo 190, a gente volta pra vocês amanhã, mais ou menos, no mesmo horário.
0: E amanhã com sorteio, falando do Brasil e muita coisa.
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1: Cidade FM, tá chegando a música preferida do João Batista lá do Jardim dos Lagos, hein? Chitãozinho Chororó, alô.

0: She's Not Cry Anymore, viu? Tá chegando pra você agora a última desse nosso bloco de português com inglês.
1: 28.
0: Edson e Hudson, não podia deixar, né, de trazer eles com Kenny Rogers. Eu não sei dizer que eu não te amo. Talvez a minha preferida desse bloco tá começando agora, viu?

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10: Chegamos aos últimos instantes, hein? Daqui a pouquinho finaliza o nosso encontro marcado. Antes eu queria pedir pra vocês, né? Pedirem suas músicas preferidas. Agradecer a Elizabeth que elogiou aqui as minhas escolhas musicais. Você viu que lindas? Essas músicas que misturam inglês geralmente são muito românticas, né? Realmente eu adorei aquela música ali com Edson Hudson junto com Kenny Rogers. Linda demais. Olha só, pessoal, é lógico, né? Já falei tanto da Kalina Fonseca aqui hoje, mas não poderia deixar de mandar, né, as minhas felicitações mais uma vez pra ela, minha amiga do coração. E já que a Vera Lúcia escolheu a música Mentirosa, né, pra passar pra ela hoje, eu vou escolher uma outra que também é excepcionalmente assim, ó, perfeita pra Kalina. Que música que é? Ó.
11: O povo me pergunta como é que eu tô.
10: Tantão de quê, hein? Tantão de tudo. Beijo pra você, Kalina. Te amo, viu, amiga? Os Agrobóis com Breno e Matheus.

0: Uma simples homenagem pra quem fez tanto pra nossa música sertaneja.
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3: Olha só que coisa de outro mundo que a ciência aprontou. Cientistas recriaram em laboratório condições extremas de explosão nuclear em plasma.
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3: Pois é, a galera da ciência conseguiu simular o que acontece numa explosão nuclear e descobriu um comportamento super inesperado do césio. Tipo, no resfriamento das partículas radioativas, o césio agiu de um jeito que ninguém esperava. Muito doido, né? A tecnologia avançando sempre. Mas o Plugado tá só começando. Daqui a pouco eu volto com mais Plugado.
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Cidade, 12h50. Chegamos aqui ao final do encontro marcado de hoje. Eu quero agradecer cada participação. Hoje vocês foram incríveis e pelo que eu vi aqui, eu acho que hoje consegui atender sim todos os pedidos, viu, pessoal? Muito obrigado. De repente, alguma das mensagens fugiu aqui quando reconectei o WhatsApp, mas as que estão salvas eu atendi. Ficou faltando a minha música, Beijei Outra Boca, teve pelo menos uns 3 pedidos, mas eu perdi os áudios, né? Agradecer vocês por esse carinho. Não vou passar ela aqui agora porque não dá pra passar todos os dias, tá, pessoal? Mas agradecer mais uma vez o carinho de vocês, né? A Lia pediu, a Voz Malei, se eu não me engano, a Luísa Almeida também, se eu não me engano, pediu, mais algumas 2 pessoas também. Foi uma música bem pedida hoje, inclusive. Toda vez que passa num dia, no outro dia, vocês redobram a pedir, né? Então, um beijo mais uma vez, esse carinho especial, principalmente com as minhas músicas, é incrível demais. Um abraço pro Alessandro, famoso rei da sofrência, que também tá sempre pedindo, né? Alessandro, beijo pra você, viu? Tamo junto! Olha, vou ficando por aqui, volto amanhã, né, às 9h, no nosso encontro marcado, nosso date diário, e tá chegando um orçamento aqui pra vocês. Com Luan Pereira e Ana Castela. Você não vale nada, viu? Mas pelo menos cabe no meu orçamento. Tchau, tchau, fui. Até amanhã, hein? Já já Lucas Araújo chegando aqui com o Voo Livre pra fazer aquela programação diversificada pra vocês.

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12: Bem-vindos ao Minuto Esportivo. O programa feito para quem ama e respira o mundo dos esportes. Com as informações mais quentes e os fatos que movimentam as arenas, os campos e as pistas. Começando com a velocidade da Fórmula 1. A Racing Bulls agitou o paddock ao apresentar uma pintura de carro especialíssima. Uma homenagem criativa à Copa do Mundo, que vai estrear no GP de Barcelona, Catalunha. E do futebol, a polêmica não para. O craque Neto, sempre direto, já cravou sua aposta para a maior decepção da Copa, o Uruguai. Ele não poupou palavras e fez questão de registrar sua previsão.
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12: No universo da velocidade, a escuderia Racing Bulls, que compete na Fórmula 1, mostrou que entende de marketing e paixão por esporte. Para o aguardado Grande Prêmio de Barcelona, Catalunha, a equipe realmente surpreendeu a todos, ao revelar uma pintura completamente inédita em seus carros, levando o espírito do futebol para as pistas mais famosas do automobilismo mundial. A Racing Bulls foi além e também desenvolveu um distintivo exclusivo para esta corrida, um emblema inspirado nos tradicionais times de futebol. Todo esse pacote especial será exibido nos carros da equipe para a corrida que acontece no final de semana, lá na Espanha, prometendo chamar a atenção de todos os fãs. Virando a chave para o futebol, temos as declarações fortes de um nome que sempre gera debate. O apresentador Craque Neto mais uma vez soltou o verbo e fez uma previsão que certamente vai dar o que falar. Neto cravou, com todas as letras, que a seleção celeste, o Uruguai, será, em suas palavras, a maior decepção da próxima.

0: Na Copa. Segundo o apresentador, a equipe sul-americana, que conta com nomes importantes como o talentoso Arrascaeta, simplesmente não conseguirá ir longe no torneio. Ele foi tão enfático em sua análise que desafiou os ouvintes e telespectadores, pedindo para anotarem a sua previsão, mostrando uma confiança inabalável em seu prognóstico sobre o desempenho do time uruguaio na competição.
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0: Com essas informações do mundo esportivo, a gente finaliza esta parte do Minuto Esportivo. Agradecemos imensamente a sua companhia e a sua audiência. Continue ligado na nossa programação, que a gente volta em breve com muito mais destaques. Até a próxima e um grande abraço.
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7: Oi, sexta-feira. Oi, lá não, hoje é quinta, olha.
8: Nossa senhora, quinta-feira, amanhã já é sexta, já pensou mais amanhã com os freezer cheios de cerveja?
9: Oi, menino!
10: Oi, credo!
11: Cidade, 13 horas, 4 minutinhos, estamos chegando. Boa tarde pra você ligadinho, sintonizado na 98,3. Tá ligadinho aí no som do carro, no estabelecimento comercial, tá trabalhando, ouvindo a Cidade FM. Tá em casa, descansando, curtindo aquela folga merecida, né? Tá de férias. Vai curtir uma estreia da Copa do Mundo hoje, vai? É, 12h30, e tem gente que tá falando até churrasco, rapaz. Tem base só, tem quem vive a Copa mesmo, né? É, tá chegando aí a estreia da Seleção Brasileira, sabadão agora, depois de amanhã. A gente já tá na expectativa, viu? Pra você que tá chegando, tá na zona rural, na zona urbana, seja muito bem-vindo, muito bem-vinda. Sou Lucas Araújo, serei a sua companhia até às 16 horas. Hoje, uma sexta-feira fora de época, tá? Hoje a gente já tá no clima de sexta. É, a gente tá trazendo um brinde especial pra você que quer fazer aquela surpresa pro seu date. Pra namorada, pra esposa, pra companheira, pra amiga. É, seja pra mamãe e pra vovó também. Tá chegando o dia dos namorados, é amanhã. E hoje então a gente já traz um mega sorteio lá da JM Pastelaria e Lanchonete. Meu parceiro Marquinhos, Juliana, Matheus, grande abraço. Hoje tem um combozinho pra você, é, levar aquele passeio com a gata, pensa, dois pastéis, um refri ou um suco, maravilha, né? Tem date melhor que esse? Não tem não, viu? Só aqui na Cidade FM, quer participar? Quer saber como faz? É só mandar aqui no zap pelo 34 996 330983, ou me ligar no fixo pelo 3281-5800 e falar assim: Lucas, tô ligadinho e eu quero levar. Aí você manda a conclusão: quero levar a minha esposa, quero levar a minha namorada, quero levar a minha amiga, quero levar a mamãe, vovó, a titia, seja quem for. É só mandar aqui no WhatsApp ou me ligar e falar: Lucas, eu quero ganhar o brinde pra levar a minha. Aí pronto, ó, é com você. Participa comigo, tá? Tô te esperando. Enquanto isso, a gente já vai começando o programa nesta quinta-feira muito boa. Bom demais, né? Vésperazinha de sexta, dia dos namorados.

cidade, 3:16, começando o nosso voo livre, chegando João Neto e Frederico, delegada. Também tivemos Henrique Juliano, Amor Não É Só Love, Jorge Matheus, Fogueira. 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Vem pra cá, vem ser feliz.

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4: E aí, galera que tá ligada na vibe. Andressa Pires chegando com toda a energia pra gente começar mais uma super parte do Drops News.
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4: 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Aqui a gente te joga no mundo do pop, da música, das notícias que bombam e, claro, com aquele ritmo acelerado que você já conhece e adora. E falando em coisa que bomba, que tal o Rock in Rio 2026, hein? O festival já tá provando que vai ser lendário. Fica ligado nessa. As duas primeiras datas que simplesmente voaram, esgotaram rapidinho, foram 6 e 12 de setembro. E não é pra menos, né? Nesses dias a galera vai pirar com nomes como Calvin Harris e Maroon 5. Mas não para por aí não. A gente também vai ter Black Eyed Peas e a poderosíssima Demi Lovato no palco. É muita estrela junta, gente. Se as primeiras já esgotaram, imagine a loucura que vai ser esse festival. Fica ligado, porque o Drops News não para. Já já eu volto com mais no Drops News.
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7: Cidade, 13h20, começando o nosso voo livre, ó, o WhatsApp tá bombando já, viu? Lembrando que hoje tem um sorteio maravilhoso da JM Pastelaria e Lanchonete. Dois pastéis, um refri e um suco. E a pergunta é bem simples. Quem você levaria para esse date maravilhoso nesta tarde de quinta-feira? Ó, tem gente que já tá mandando aqui, Elizabeth mandou assim, ó. Lucas, eu levaria meu filho Elivelton para comer um pastel, maravilha, hein? Nosso amigo Celso também já mandou boa tarde, Lucas, tô ligado, quero ganhar o brinde para levar a minha esposa. Eita, coisa boa, hein? A Maria Vitalina quer levar um neto, rapaz. Coisa boa. Fala comigo, Maria.
8: Boa tarde, Lucas. Lucas, eu quero levar o prêmio dos pastéis para mim tá levando a minha neta.
7: Opa! Maravilha, as vovó coruja aparecendo. A Renata também mandou, viu? Boa tarde, estou ouvindo e quero participar do sorteio da JM Pastelaria e Lanchonete. A Fabiana tá ouvindo a Cidade FM, tá pedindo moda, fazendo declaração e de quebra quer ganhar um pastelzinho, né não, Fabiana? Lucas, gostaria de ouvir a música Zezé de Camargo e Luciano, Flor de Flamboyant. Te ofereço para o amor da minha vida. Alô, Matheus! Estamos chegando aí, viu? A pedido da Fabiana. E dizer que ama muito você, viu? Quer ganhar os pastéis aí pra levar o Mateusão. Que maravilha, hein, Fabiana? Que isso? Tem música, tem pedido, declaração. Será que vai ter um pastelzinho também? Aí fica completa a tarde, né? Pode ficar na sintonia aí que na sequência, depois aí de um... Tem um pedido antes aqui, na sequência a gente vai tocar a Flor de Flamboyant, tá bom? Bora então, chegando pra você pra dar sequência nesta tarde maravilhosa. Beije e a Cura com Diego e Vitor Hugo. Na sequência tem Zezé de Camargo e Luciano, Flor de Flamboyant.

0: senhora Tavola.
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Cidade, 13 horas 29 minutinhos. Abração especial aí pra Fabiana, pro Matheus. Depois dessa homenagem aí da Rádio Cidade FM. Obrigado, viu, Fabiana? Abraço especial também pra Maria Aparecida Família Rodrigues. José de Camargo e Luciano, Flor de Flamboyant. Também tivemos Diego e Vitor Hugo, Beijei a Cura. Cidade FM feita pra você, na sequência, muito mais moda chegando.

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6: Você está no Minuto News. No nosso giro pela economia, a pesquisa Genial Quest mostra que o caso Master afeta muito mais a Flávio do que as ações de Trump. Também temos o minério de ferro, que avança 1,51% na bolsa de Dalian. E a fabricante Volvo vê demanda robusta, mas alerta para a inflação, projetando um grande avanço em tecnologia autônoma.
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6: A pesquisa Genial Quest revelou que o caso Master impacta Flávio de forma muito mais acentuada do que as ações de Trump. O levantamento, que analisou o cenário econômico e político, aponta uma forte repercussão negativa para Flávio, evidenciando como eventos internos podem ter um peso decisivo na percepção pública. A pesquisa destaca a sensibilidade do público brasileiro a certos tipos de acontecimentos, mostrando

0: do que a magnitude do caso Master gera um efeito mais duradouro e substancial na imagem. É um dado importante para compreender as flutuações de popularidade. O minério de ferro avançou 1,51% na Bolsa de Dalian. A valorização do insumo reflete uma demanda robusta no mercado e perspectivas otimistas para a produção industrial, especialmente na China. Este aumento nos preços é um indicador importante da saúde econômica global, com reflexos diretos para grandes produtores e exportadores da commodity. A performance em Dalian sinaliza uma aceleração nas atividades industriais, impulsionando as cotações e influenciando o mercado internacional de metais. É um movimento positivo para o setor. A fabricante sueca de caminhões Volvo reportou uma demanda robusta por seus produtos e serviços. Apesar do bom desempenho, a empresa emitiu um alerta sobre a inflação, que pode gerar pressões nos custos de produção e operação. Em paralelo, a Volvo mantém seu foco e projeta avanços significativos na tecnologia autônoma para seus veículos pesados. O investimento em inovação visa garantir a liderança no transporte do futuro, equilibrando as expectativas de mercado com a necessidade de se adaptar a um cenário econômico desafiador e em constante mudança.
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8: 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Cidade de 13 horas 36 minutinhos, chegando o Matheus e Cauã, a coisa mais bonita. Abraço especial pra galerinha ouvindo a gente aí lá na Superlar Móveis. Abraço também especial pra Agridiesel, Rede Agro, Loja Fazendão na Sintonia, Marilda Ópticas. Alô meninas, Marildinha, Lolita, Fran. 13 horas 37 minutinhos.

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1: E aí, galera plugada, que energia boa pra começar mais uma parte do nosso Plugado, o programa que te conecta com tudo de mais legal. Andressa Pires chegando com um sorriso no rosto e o astral lá em cima pra gente mergulhar no universo do cinema.
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1: E falando em mergulho, a gente já chega com uma crítica que tá dando o que falar. É sobre Cidade das Estrelas, mais precisamente o episódio 1x03, intitulado Dançarino Ruim. A análise do plano crítico destacou um ponto super intrigante: a vigia e a vigiada. Um enredo que promete te prender, né? Uma série pra ficar de olho, literalmente. Fica a dica pra você que adora um bom mistério e uma trama cheia de reviravoltas. O Plugado tá só começando, hein? Daqui a pouco eu volto com mais Plugado. Não sai daí.
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1: Opa, eu mesmo. 13 horas 48 minutinhos na Cidade FM, feita pra você com a melhor programação do seu rádio. Estamos chegando mais uma vez e agora com novidade, tá? É, hoje tá rolando já um sorteio maravilhoso da JM Pastelaria e Lanchonete. E pra você participar é só mandar aqui no WhatsApp pelo 34996330983. Quem você levaria pra esse date maravilhoso? A mamãe, a vovó, o titio, a netinha, o filho, a namorada, a esposa, quem? Ó, a galera já tá participando, já chegou várias mensagens aqui. Um quer levar a esposa, o outro quer levar a namorada. As vovós corujas da vida apareceram também, quer levar as netinhas, os netinhos. As mamães também corujas, quer levar o filhão. Maravilha, né? Então continua participando e agora chegou um brinde mais que especial. Pastel é bom. Mas vem cá, você gosta de chocolate? Pois é, tá chegando um brinde maravilhoso lá da Cacau Show pra você. Quer participar? Esse aqui já a regrinha já é diferente, tá bom? Então presta bastante atenção. Essa é exclusivo para o Dia dos Namorados. A gente vai ter sorteios hoje e amanhã. E pra participar é simples. É só mandar uma fotinha do seu par pra gente aqui. É uma fotinha com a esposa, ou com a namorada, ou com aquela ficante que você tá enrolando tem mais de anos, viu? Manda pra gente a fotinha pra você concorrer a um brinde maravilhoso da Cacau Show. Sorteio daqui a pouquinho, 3h40 da tarde, ok? Então corre que dá tempo, ó. Dois brindes de uma vez só, viu? Cacau Show e JM Pastelaria e Lanchonete. Vixe Maria! Um é mandar a fotinha com o seu date. O outro é dizer quem você levaria pra fazer um date comendo um pastelzinho lá na JM. Manda pra gente que dá tempo, viu? O WhatsApp tá disponível, o telefone fixo também. Eu tô te esperando. Vem pra cá, zona rural, zona urbana, trabalho, carro, onde você estiver ouvindo a Cidade FM. Você é meu convidado especial a pedir a sua música e a ganhar brindes nesta tarde maravilhosa. Afinal, hoje é...

0: É, esse assunto de gaveta é complicado, viu? 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
2: Alô, você que acompanha o Minuto Esportivo. Estamos no ar com as principais informações do mundo da bola, sempre com o foco no que movimenta os clubes e as competições. Vamos direto para as manchetes que agitam o noticiário. Começando com o Palmeiras, que se diz surpreso com o interesse do Barcelona pelo atacante Flaco Lopes. E o lateral direito William pode estar de saída do Cruzeiro, com o Atlético Paranaense abrindo conversas pelo jogador.
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2: O Palmeiras se manifestou surpreso com a notícia de um suposto interesse do Barcelona pelo atacante Flaco Lopes. O Alviverde, clube paulista, afirma categoricamente que até o momento não recebeu nenhum contato oficial ou qualquer proposta formal por parte do clube espanhol para saber das condições de um possível negócio envolvendo o jogador. A expectativa, portanto, é que a situação permaneça sem novidades, a menos que o Barcelona formalize uma investida. Seguindo para a Raposa, o lateral direito William ganha força para deixar o Cruzeiro. O jogador, que perdeu espaço na equipe com o técnico Arthur Jorge, e surge agora como um alvo do Furacão, o Atlético Paranaense, para a sequência da temporada. As conversas entre o Atlético e o staff de William já foram iniciadas, e a movimentação é um pedido direto do treinador rubro-negro, Odair Hellman, que vê no lateral uma peça importante para reforçar seu elenco. A saída de William do clube mineiro, portanto, parece cada vez mais provável diante desse cenário.
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2: É o Minuto Esportivo, trazendo sempre as informações mais quentes do futebol nacional e internacional. A gente segue com muito mais conteúdo na sequência da nossa programação. Fique ligado na nossa programação.
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8: Cidade de 2 horas em ponto, começando o nosso momento flashback. Lembrando clássicos que marcaram épocas e jamais serão esquecidas nas mentes de muitos. Clássicos que vão te levar ao passado. E para começar, a gente vai necessariamente para 1985, o ícone álbum de Brothers and Arms, Wake of Life, de Dire Straits. Começou com uma candidata ao lado B antes de se tornar um dos maiores sucessos da banda. Escrita por Mark Koppler, a música é uma homenagem aos artistas de rua. Então, para a gente começar bem o nosso flashback de hoje, aumenta o som e bora curtir com a gente. Vamos viajar no tempo com o momento flashback.

Saudade de 2:11, chegando pra você um momento flashback com clássicos. É, tem Ken Longers, John Travolta e Olivia Newton. E também Dire Straits, chegando pra você na 98,3, agora 2:11, pra animar a sua quinta-feira. Vem pra cá, Cidade FM, feita pra você, grande sucesso para as grandes pessoas. 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
2: E aí, galera da rádio, chegou a Andressa Pires pra gente começar a nossa sintonia por aqui.
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2: Drops News. Pra esquentar os motores, já vamos direto pro mundo dos famosos, porque a gente adora, né? E olha só quem tá dando o que falar, a musa Hailey Bieber. Ela simplesmente causou um burburinho com a nova campanha da Calzedonia, onde posou de biquíni e, claro, exibiu um detalhe super discreto que pegou todo mundo de surpresa: uma tatuagem na virilha. Mas não é qualquer tatuagem, viu? É uma homenagem secreta, mas nem tanto, ao maridão Justin Bieber. Sim, gente, uma referência ao maior hit do cantor. Que fofo, né? E super estiloso, do jeito que só a Hailey sabe fazer. É o tipo de coisa que a gente ama ver, um toque pessoal, cheio de amor e ainda com aquele glamour de campanha internacional. Fica ligadinho pra não perder nenhum detalhe, porque o Drops News tá só começando a te atualizar. Já já eu volto com mais no Drops News.
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2:17 na Cidade FM, feita pra você, sua melhor sintonia. E ó, eu vou te provar que é a melhor, sabe por quê? Porque eu vou dar hoje um brinde maravilhoso da Cacau Show e um brinde maravilhoso da JM Pastelaria e Lanchonete. Ah, rapaz, é só aqui que você encontra, viu? Mas ó, todo bom brinde tem um custo, tá bom? E o custo é tranquilinho pra você participar. JM Pastelaria e Lanchonete, é só você mandar pra mim aqui uma frase. Quem você levaria pra curtir esse date com você? Quem você levaria pra comer dois pastéis, um refri, um suco lá na JM com a Juliana, com o Marquinhos, com o Mateusão, com toda a família lá unida? Hã? É só mandar pra mim, ó, já tem gente participando, falou que vai levar o netinho, vai levar a netinha, o filho, a esposa, a namorada, a vovó, a titia. O pessoal tá participando em peso, viu? E da Cacau Show é bem mais simples. Hoje é em prol dos namorados, tá? Dos casais. É só mandar uma fotinha com seu love, ou com seu esposo, ou sua esposa, seu namorado, sua namorada. Lucas, eu não tenho namorada. Não tenho. Posso mandar uma foto com a minha irmã, com o meu irmão? Claro que pode. É o seu love, gente. É o amor da sua vida. Manda pra gente uma fotinha pra você participar do sorteio da Cacau Show. É daqui a pouquinho, viu? Quero mandar um abraço especial pra galerinha lá da Cacau Show que tá ouvindo a gente. Mandou brindes maravilhosos. Lembrando que a Cacau Show hoje tá aberto até às 20 horas da noite, tá bom? 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Então corre lá, já garante o presentaço da sua esposa, seu esposo, namorado, ficante, pra fazer aquele moralzinho, né, gente? Nada melhor do que

moralzinho antes de um início de uma Copa do Mundo para a seleção brasileira, que é no sábado. Você vai chegar com moral lá em cima, ó, no topo. Presenteando o Cacau Show para pro love, pra namorada ou pro namorado, vendo um joguinho da seleção, ó, juntinhos com um petisquinho. Eita, gente, ó, juventude que tá me ouvindo aí, ó, vocês fiquem espertos, gente. Fique esperto, tá acabando as mulheres, os homens também estão em escassez. Vocês amarram os burros logo, viu? Eita, ai, ai. Manda um abraço especial pra galerinha do Edinho Artes Gráficas. Alô, Cláudia. Alô, Edinho. Pessoal também da GF Comunicação Visual tá ouvindo a gente também, né? Grande abraço pra toda a família ouvindo a gente. Obrigado, viu, Cláudia? Ó, já mandou a foto com o Love, ó. Já tá participando, ó. Maravilha, hein? Ó, é assim que a gente quer. É o seu Love aqui na Cidade FM. Pra gente mostrar pro Brasil todo, viu? Ó, lembrando que o Instagram da Cidade FM já bate mais de 3 milhões de visualizações. É, aqui nós não deixa a peteca cair não, viu? Bora de Fernando Sorocaba, essa vai pra Mabile, chegando por aqui, participando com a gente. Grande abraço, Mabile. Lucas, quero ouvir Fernando e Sorocaba, Anjo dos Cabelos Longos. Vambora, 2 horas 20 minutinhos, Cidade FM, sua melhor sintonia. Senhor.

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4: Você está no Minuto News. As principais notícias agora. Pesquisa Quest mostra que o ex-presidente Lula reduziu a rejeição entre evangélicos em 8 pontos percentuais. Na economia, o Ibovespa opera em queda, com a maior aversão a risco global, após novos ataques no Oriente Médio. E no agronegócio, um projeto sobre passivos ambientais em imóveis rurais avança no Senado Federal.
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4: Uma pesquisa da Quest indica que o presidente Luiz Inácio Lula da Silva conseguiu reduzir a rejeição entre o eleitorado evangélico em 8 pontos percentuais. O levantamento aponta que o presidente chega à sua melhor marca no ano nesse segmento. Entre os meses de abril e junho, a diferença entre a desaprovação e a aprovação do presidente entre os evangélicos saiu de 30%, mostrando uma melhora significativa em sua imagem junto a essa parcela da população. Agora, um giro pela economia. O Ibovespa, principal índice da Bolsa de Valores brasileira, cedeu nesta sessão. A queda é influenciada por uma maior aversão a risco no cenário global, um movimento impulsionado pela escalada das hostilidades no Oriente Médio. Este cenário de tensão internacional, que envolve novos ataques, contribui para a cautela dos investidores e impacta negativamente o mercado financeiro, refletindo-se na performance do índice. E no agronegócio, uma notícia importante para o setor. O projeto de lei que trata sobre os passivos ambientais em imóveis rurais avançou no Senado. O texto já foi aprovado na Comissão de Agricultura e Reforma Agrária da Casa. A proposta prevê um rito específico para a análise da regularização ambiental, integrando instrumentos importantes como o Cadastro Ambiental Rural, o CAR, e o Programa de Regularização Ambiental, o PRA. Esta medida visa simplificar e dar mais clareza aos processos de adequação ambiental no campo.
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6: Cidade, 2:36, chegou a hora. Chegou a hora da gente já atiçar suas lombriguinhas, viu? É, chegou o momento modão pra você, tá? E essa vai especialmente lá pra galerinha da Stop Car, tá ligadinho com a gente? Adriano em Franguinho, que gosta de tomar uma cajibrina, né, Adriano? Eita, homem que gosta, viu? Abração pro Bruno Borges, pro Roberto, pra Miriam. Tem gente lá também especial, né? Alô, Pedrão. Tamo junto, meu irmão. Abração pra galerinha de Uruaçu. Grande abraço, galerinha, gente boa. Fiquei sabendo que lá em Uruaçu a cerveja ela é mais gelada que a de Tupaciguara. Será que é verdade? E se não for, hein? Tem que fazer uma competição. Chama o Adriano em Franguinho hoje pra gente comparar a cerveja de Minas com a cerveja de Uruaçu. Não sei se é Minas Gerais, não, mas é a cidade. Vamos pra Uruaçu e Tupaciguara, bora? Vamos fazer essa brincadeira, beleza? Abração pro Vitão, ligadinho na Mercearia Alice, ligadinho lá no Esplanada. Grande abraço. Marilda Ópticas também tá na sintonia. Marildinha, ó, tem novidade chegando. Amanhã tem sorteio especial da Marilda Ópticas. É, vou deixar no ar, viu? Amanhã você tem que participar pra saber o que que é, beleza? Então bora de moda. Afinal, hoje é quinta-feira e já tem uma galera aí que tá pensando desse jeito aqui, ó.
7: Nossa senhora, quinta-feira, amanhã já é sexta. Já pensou mais amanhã com os freezer cheios de cerveja? Hã?

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1: E aí, plugadas de plantão. Andressa Pires chegando com toda a energia para você. Que bom ter você sintonizado, porque o plugado tá no ar e a gente já chega com as últimas do mundo da música, do jeitinho que a gente gosta.
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1: E olha só que legal, a rainha Madonna tá dando o que falar. No recém-lançado curta Confessions to The Film, ela tá revisitando vários momentos de destaque da própria carreira, fazendo referências a clipes antigos. É a Madonna sendo Madonna, né? Sempre inovando e homenageando a si mesma. Demais! Fica ligado que já já eu tô de volta com mais Plugado. Não sai daí!
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1: Cidade, faltando 6:06. Lembrando que tá rolando 2 brindes maravilhosos. O pessoal tá mandando foto, né? Alô, Raimundo. Obrigado, meu irmão. Um abraço pra você, pra Valdirene. Obrigado pela participação. O nome já tá no sorteio, tá? Pra você que tá mandando a sua fotinha, seu nome já tá no meu sorteio, viu? É, e pra você que mandou a frase também, quem você vai levar no date hoje da JM Pastelaria, também já tá no sorteio. Vai ser daqui a pouquinho os dois. Um, a gente vai fazer mais cedo. Vai ser às 3:30. 15:30 vai ser o sorteio da JM Pastelaria Lanchonete. E faltando ali uns 5, 10 minutinhos pra gente encerrar o programa, a gente faz o da Cacau Show, beleza? Então dá tempo de você participar. Você que ainda não participou, tá chegando agora, corre que dá tempo. Se mandar a frase, Lucas, eu vou levar a minha esposa, minha namorada, minha avó, minha tia, você estará concorrendo ao sorteio da JM Pastelaria Lanchonete. E você que mandar a fotinha com o seu love, seu amor, a namorada, a vovó, a titia, os filhos, a mamãe, é o amor da sua vida. Mandou a fotinha, você tá concorrendo a Cacau Show, tá bom? Então tô te esperando, tá? Manda pra gente. Agora chegando o pedido do meu parceiro, alô Cezão. Grande abraço, meu irmão. Obrigado aí pelo carinho, pela amizade, viu? Ele pediu pra ouvir Nando Moreno, Chapeludo. Participação de Rio Negro e Solimões. Chegando na sequência, na 98, sua melhor sintonia.

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5: Cidade, 15h04. E agora a gente vai dar um pulinho lá em Belo Horizonte, na Assembleia Legislativa de Minas. Alô, Vânia, tudo bem?
6: Olá, Lucas, tudo ótimo. Uma ótima quinta-feira para você e para todos os ouvintes. A proteção dos dados pessoais do cidadão pode ganhar novas garantias em Minas Gerais. O plenário da Assembleia aprovou em segundo turno projeto que reforça a privacidade na coleta e no tratamento dessas informações. Os parlamentares também deram aval à proposta sobre esportes eletrônicos e inclusão de pessoas com síndrome de Tourette. Os textos seguem agora para a sanção do governador e Flávio Júnior tem mais informações.
7: O projeto do deputado Charles Santos, do Republicanos, garante ao cidadão o direito de não fornecer dados pessoais na presença de terceiros durante atendimentos em estabelecimentos públicos e privados. A proposta também determina que o tratamento das informações siga os princípios da Lei Geral de Proteção de Dados, como finalidade, necessidade e transparência. O texto ainda busca evitar a exposição de dados na prestação de serviços e na entrega de produtos. Segundo o autor, a medida reforça a segurança e a privacidade dos cidadãos.
8: Na entrega de produtos e serviços, haja sigilo nos dados pessoais do consumidor. As empresas são obrigadas a resguardar os dados pessoais. Nome, CPF, endereço. Hoje existem tecnologias para isso. De repente um QR Code, de repente um sistema de codificação.
7: Outra proposta aprovada em definitivo é a do deputado Coronel Henrique do PL, que estabelece diretrizes para a prática dos chamados esportes eletrônicos. O projeto prevê incentivo a valores como cidadania, ética e respeito às regras das competições, além de reconhecer os esportes eletrônicos como modalidade de rendimento do Estado. Coronel Henrique destaca que o texto afasta a possibilidade de que jogos de azar sejam considerados eletrônicos.
9: É considerado esporte tudo aquilo que não envolva sorte. Então, retira qualquer possibilidade de jogos de azar ser considerado esporte. Esporte eletrônico é aquele que envolve estratégia, envolve habilidade cognitiva.
7: Também está pronto para virar lei o texto do deputado Sargento Rodrigues, do PL, que assegura às pessoas com síndrome de Tourette os direitos e benefícios garantidos às pessoas com deficiência pela legislação estadual. A síndrome de Tourette é um distúrbio neurológico caracterizado por movimentos e sons involuntários, conhecidos como tics. A medida busca ampliar o acesso desse público a políticas de inclusão e proteção social.
10: A cobertura completa da reunião e de todos os projetos aprovados pelo plenário estão disponíveis no portal almg.gov.br. Da Assembleia Legislativa do Estado de Minas Gerais, em Belo Horizonte, Vânia Crisolia.

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3: Cidade, 15h10, e essa vai para Maria Aparecida da família Rodrigues, Grupo Menos é Mais, Simone Mendes, Pedro Pecado.

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8: Chegamos, gente. Andressa Pires de volta com você no Drops News, com aquela energia que só a gente tem pra te deixar por dentro de tudo.
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8: 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E olha só que legal essa lista que a gente separou, pra quem ama saber quem domina o topo das paradas musicais. Estamos falando dos artistas com mais singles número 1 na cobiçadíssima Billboard Hot 100. É uma lista de peso, viu? Nomes gigantes da música, tipo The Beatles, que dispensam apresentações, Mariah Carey com sua voz inconfundível, a potência pop Ariana Grande, a diva Rihanna, o rapper Drake. Essa galera toda, gente, tem vários, mas vários hits mesmo, que chegaram lá no topo, sabe? É um feito e tanto para pouquíssimos no mundo da música. Cada um desses artistas tem sua marca, sua história, seu estilo único, mas todos com uma coisa em comum: o sucesso estrondoso que bombou e conquistou o público mundo afora.

0: marcando gerações. E se você curte saber quem mais manda nas paradas, quem faz a nossa trilha sonora e o que rola de mais quente no universo pop, fica super ligado, porque o Drops News não para. A gente já volta rapidinho com mais novidades. Não sai daí não, tá? Já já eu volto com mais no Drops News.
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0: Cidade, 15 horas 24 minutinhos e chegamos, hein? Chegamos no bloco que a gente vai dar o nosso primeiro brinde da tarde. É isso aí, tá chegando pra você JM Pastelaria Lanchonete. Mas antes eu vou soltar uma música pra dar tempo de você que tá chegando agora participar, beleza? É, eu sou bonzinho, viu, gente? Eu sou bem bonzinho, né? Então, ó, pra você que tá chegando agora, bora seguir a regrinha? É a seguinte maneira. Você vai me mandar aqui pelo WhatsApp 34996330983. É só responder a minha pergunta. Quem você vai levar caso ganhe o sorteio da JM Pastelaria Lanchonete? Quem você vai levar nesse date? Pode ser o namorado, a namorada, a esposa, o esposo, a mamãe, papai, titia, vovó. As vovós corujas estão brotando aqui no WhatsApp toda hora, viu? Querendo levar o netinho, a netinha. Querendo levar os filhos, as mamães aí, né, de plantão. Então corre, ó. Eu vou soltar uma música, pedido do nosso amigo que tá ligadinho com a gente aqui. O pessoal tá ligadinho, né, Gilberto? Lá na Vazante. Então o pessoal da Vazante tá ouvindo. A gente vai soltar o pedido dele. Enquanto a música toca, vocês participam. Acabando a música, eu já vou entrar pra fazer o sorteio, pra saber quem vai contemplar aí JM Pastelaria e Lanchonete. Fala comigo, Gilberto.
1: Boa tarde, aqui é o Gilberto Fernandes. Eu quero ganhar esse prêmio, me levar minha esposa nessa pastelaria. Mandou uma música de Bruno Marrone pra nós. Moça, ofereço minha esposa Giovana e meu filho João Pedro e meus amigos aqui na Vazante.

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4: Você está no Minuto News. Nossas manchetes de destaque. O desgaste com os Estados Unidos é tema central de reunião com o Conselhão, presidida pelo presidente Lula. No cenário econômico, o dólar à vista exibe leve recuo, impulsionado pela cautela dos investidores e um exterior adverso. E uma boa notícia que chega da Paraíba, com a queda de 36,8% nos casos de feminicídio nos primeiros 5 meses de 2026.
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4: O presidente Luiz Inácio Lula da Silva dedicou a reunião do Conselhão ao debate sobre o desgaste nas relações com os Estados Unidos. A pauta central abordou a complexidade diplomática, buscando estratégias para reverter a situação. A discussão com o grupo de notáveis visa encontrar caminhos para mitigar as tensões e fortalecer a posição do Brasil no cenário internacional. O Conselhão, que reúne diferentes setores da sociedade, é um fórum estratégico para a construção de consensos e propostas que impactam a política externa e interna do país. O tema ressalta a importância de uma diplomacia ativa diante dos desafios globais. Seguimos com a economia. O dólar à vista registrou uma leve desvalorização. O movimento reflete a cautela de investidores em um cenário externo adverso. A moeda norte-americana mostrou recuo durante a sessão, influenciada por fatores globais que impactam o mercado financeiro. A atenção dos agentes econômicos se volta para os próximos indicadores e desdobramentos internacionais que podem ditar os rumos da cotação. A instabilidade em mercados estrangeiros contribui para a volatilidade observada, exigindo atenção contínua dos operadores. E uma notícia importante na área de segurança pública. A Paraíba registrou uma queda de 36,8% nos casos de feminicídio. Os dados oficiais cobrem os 5 primeiros meses de 2026. Essa redução dos índices de violência reforça o debate sobre a necessidade de fortalecer a rede de enfrentamento à violência de gênero. A diminuição é um indicador importante, mas a atenção para a segurança das mulheres e as políticas de prevenção e combate à violência permanecem cruciais.

0: A mobilização social e as ações governamentais seguem sendo fundamentais para a continuidade dessa tendência de queda.
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8: Cidade, 15 horas 37 minutinhos. Agora sim a gente voltou pra dar brinde, tá? É, tá rolando agora JM Pastelaria e Lanchonete. Bora saber quem tá com a sorte em dia, então? Várias pessoas participaram aqui no WhatsApp, me ligaram também pelo telefone fixo. Então a gente pegou todo mundo aqui, fez uma listinha. É, e pasmem, viu? Foram mais de 75 participações. Só pro sorteio da JM, hein? Fora que daqui a pouquinho tem o sorteio da Cacau Show, que deu muito mais gente. Então bora saber quem vai faturar aí 2 pastéis, um refri ou uma coca litro. É, um refri ou um suco, né? Falei até errado. Bora então, já cruza o dedinho, porque vai, rufem os tambores. É isso aí, já temos uma ganhadora, olha que maravilha. Quem faturou JM Pastelaria e Lanchonete nesta quinta-feira foi a Elisete Carlos Ribeiro. Alô, Elisete. Por favor, retirar seu cupom comigo aqui até às 19 horas, tá? Comigo não, pode ser com qualquer um que tiver aqui, beleza? Então retirar seu cupom ainda hoje até às 19 horas, combinado? Elisete Carlos Ribeiro. Bora ver a resposta da Elisete? Tô até no WhatsApp aqui já. Ó, Lucas, eu quero ganhar o prêmio pra levar o meu filho Elivelton pra comer um pastel. Maravilha, Elisete, ganhou. A sorte tá do seu lado, viu? Obrigado aí pela participação. E pra você que tá chegando agora, não fica cabisbaixo. No próximo bloco a gente volta, sabe por quê? Tem Cacau Show pra você também, viu? Então vale a pena conferir. Pra você que quer participar ainda, não participou? É o seguinte, tem que mandar uma foto com o seu love. Pode ser, claro, namorado, namorada, esposo, esposa, ou então seu love do coração, a maninha, o maninho, a titia, a vovó, a irmã, tem muita gente participando. A Lolita mandou aqui pra nós, Lucas, eu quero ganhar pra levar, pra tirar, olha que maravilha, pra levar a irmã pra as duas saírem da dieta juntos, vixe Maria. É, cada um tem seus propósitos, né? Beleza, Lolita, já tá

0: chego.
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3: E aí, galera plugada? Andressa Pires de volta com você na rede, com o nosso plugado que não para. Já chegamos com aquele quadro que a gente ama, o das curiosidades dos famosos, para você ficar por dentro de tudo que rola no mundo das celebridades.
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3: E olha só essa que parou a internet. O jogador brasileiro João Pedro, aquele que jogava no Chelsea e que já foi ex da Mel Maia, fez uma aparição super especial. Ele apareceu em um curta da diva pop Madonna, que tá sendo usado para divulgar o próximo álbum dela. Que babado, hein? Um jogador de futebol arrasando nas telonas com a rainha do pop. Isso que é conexão. Quem diria? O futebol encontrando a música pop internacional de um jeito tão chique. Fica ligado, porque logo tem mais plugado pra você.
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7: Cidade, 15:51, faltando 9:04, tá chegando ao fim o nosso voo livre. É, mediante a várias mensagens, várias participações, obrigado, gente, obrigado mesmo. É um prazer imenso dividir minhas tardes com vocês, ainda mais quando é assim, viu? Parece que a hora passa assim, ó, voando. E nem dá vontade de ir embora, acho que eu vou ficar por aqui mesmo, tá? Obrigado pelo carinho, pela audiência, de onde é que você esteja ouvindo a Cidade FM, é um prazer imenso ter você aqui conosco todos os dias, viu? Todas as manhãs, todas as tardes, é um prazer imenso ter vocês aqui. Antes de ir, tem um sorteio aí que tá pendente, né? E o pessoal tá animado, tá me cobrando aqui, querendo ganhar brindes, tá? Tá chegando pra você agora a Cacau Show. Bora saber quem vai faturar o brinde? É isso aí, já temos um ganhador, hein? Com a ajuda aí da nossa amiga Marianinha. Já fizemos o sorteio agora há pouquinho, tem mais ou menos uns 2 minutinhos. E quem faturou hoje Cacau Show foi o Marcelo. Alô, Marcelo, já entramos em contato com você via WhatsApp, viu? Obrigado pela participação. Retirar seu cupom com a gente até às 19 horas de hoje, beleza? Então, repetindo os brindes de hoje, tivemos JM Pastelaria Lanchonete, quem conquistou foi a Elisete Carlos. E Cacau Show, uma caixa de mini show La Creme Menzo, 108 gramas, foi o Marcelão. Alô, Marcelo. Pra você que não faturou brinde, calma, gente. Calma, sabe por quê? Amanhã é dia dos namorados e amanhã sim o bicho vai pegar. Eu já vou entrar fazendo sorteio, eu vou fazer cada abertura dando sorteio e vou finalizar fazendo sorteio pra você. Então, ó, já fala com a sua sorte, chama ela de cantinho aí, já dá aquele papo reto. Falou, sorte, me ajuda, vai. Deixa eu ganhar um brindezinho na rádio amanhã pra me dar pro meu love ou pra me compartilhar com ele. Porque amanhã tem mais Cacau Show pra você. Amanhã tem um brinde especial da Marilda Ópticas. Amanhã tem açougue do Elcio. Amanhã tem mais brinde chegando lá no Instagram, viu? Tem brinde do Instagram, sabe por quê? Amanhã tem um tanque cheio. É um tanque cheio, gente. Não é meio tanque, não. Não é um quarto de tanque, não. É um tanque cheio lá da Rede Laranjeiras. Meu parceiro Brunão, Marcelo, chegou pra ficar e tá causando, hein? Amanhã é um tanque cheio. Vocês vão ficar de fora dessa? Vai não, né? Então esse é lá no Instagram. Corre lá pra você seguir as regras, participar, porque amanhã é comigo também, viu? Cidade. Eu vou chegar e vou realizar esse sorteio ao vivo com você pelo Instagram. Combinado? Fique com Deus, gente. Fabrício tá chegando para assumir o encontro. O nosso Super Tarde. Falei até errado, hein? Até desequilibrei por aqui. Para assumir a Super Tarde com o Fabricete, na sequência

O Chitão com Rota 98. E eu volto amanhã, 7 da manhã, pra gente fazer uma sexta-feira pra ficar pra história. Dia dos Namorados, Cidade FM, Lucas Araújo, dá certinho, viu? Então vem pra cá amanhã. O meu convite é pra você especialmente, ok? Tchau, gente. Com Deus. Beijo no coração. Sucesso, paz, saúde pra todos nós. Que amanhã seja um dia mil vezes melhor que hoje. Abraço no coração. E até amanhã. Fiquem com Zé Vitor e Rafael. Fôlego. Participação de Humberto e Ronaldo, na sequência Yasmin Santos, Roupa no Cabide. Abraço, beijo e fui!

0: Faz barulho!
1: Que honra vocês aqui, velho. Humberto e Ronaldo.
2: A gente agradece vocês aí.
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0: 9:38. 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
2: E aí, galera? Andressa Pires de volta aqui no Drops News, com aquela energia que você já conhece e as notícias que agitam o mundo pop e da cultura.
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2: Fica ligado que tem coisa boa vindo por aí, principalmente pros fãs de cinema e música. Olha só essa, a pré-venda de ingressos para o aguardado A Odisseia já tem data marcada para começar. Isso mesmo, galera. O longa, que promete ser um dos maiores projetos da carreira do cineasta, está previsto para chegar aos cinemas ainda em 2026. Então, se você é daqueles que não quer perder um filme épico, já anota aí para ficar de olho na data e garantir seu lugar nessa jornada cinematográfica. A Odisseia promete muito, hein? Mas ó, não sai daí não, porque o Drops News ainda não acabou. Já já eu volto com a última parte do programa, cheia de mais novidades e com a nossa vibe lá em cima. Fica com a gente, que a gente volta rapidinho.
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2: Fabrício, com você na Cidade FM, na cidade, 16 horas e 22 minutinhos. Vamos ouvir o áudio do amigo, meu grande amigo Guspim. Fala comigo, Claudião.
3: Ô, meu amigo Fabrício Cunha.
2: Opa!
3: Boa tarde.
2: Boa tarde. Tá? Bem, você?
3: Tô passando aqui só pra poder te desejar uma feliz quinta-feira.
2: Ó, muito obrigado.
3: Que você rodasse aí também um modão pra nós.
2: Fala aí comigo.
3: Ah, Rio Negro, Solimões,
2: Peludo. Opa!
3: E oferecer
2: agora você falou minha língua.
3: Toda clientela da lanchonete Black Friday.
2: Aí e sim.
3: Estamos de volta. Já
2: tá de volta? Demorou, mas abraço, chegou, né, Guspim? Chegando pra você então. Opa! Uá! Nando Moreno, ó. Rio Negro e Solimões, Chapeludo. Simão! Ela o quê?

0: Agora vocês sabem cantar, quer ver? Ela gosta demais do Fabrício Cunha.
1: Valeu demais,
2: Valeu,
0: Chegando pra vocês, Felipe Rodrigo, Dois Gumes.
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0: Seçme.
1: Quatro e 29.
2: Chegando pra vocês, Fido Mijeca com Fernando e Sorocaba, cortando as BR.

0: Jana de Sorocaba.
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4: Você está no Minuto News. Começamos com os destaques do noticiário. O Senado Federal avança com pautas impopulares, apesar dos aperos do governo Lula, intensificando o atrito entre os poderes. Em outro ponto, a Confederação Brasileira de Futebol se prepara para um grande faturamento com a Copa do Mundo de 2026, e a expectativa é alta sobre os valores. E o presidente Lula assegura que o Brasil está preparado para enfrentar o fenômeno climático El Niño.
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4: O presidente do Senado, Davi Alcolumbre, ignorou os pedidos do governo Lula e deu prosseguimento a propostas consideradas sensíveis. O Ministério da Fazenda tentou barrar essas pautas junto ao Alcolumbre, mas o avanço das medidas ampliou o desgaste entre o Senado e o governo. A decisão de Alcolumbre de seguir com essas propostas, vistas como pautas-bomba, demonstra uma clara divergência com os interesses do Executivo, aumentando a tensão política. A Confederação Brasileira de Futebol, a CBF, tem a expectativa de um grande faturamento com a Copa do Mundo de 2026. A questão central é quanto a entidade irá de fato arrecadar com a participação no próximo Mundial. O torneio, que promete ser um dos maiores da história, gera grande interesse financeiro para as federações participantes, e a CBF busca maximizar seus ganhos com o evento. E o presidente Luiz Inácio Lula da Silva garantiu que o Brasil está preparado para o fenômeno El Niño. Lula afirmou categoricamente: "Nós estamos preparados antecipadamente." A declaração do presidente visa tranquilizar a população e reforçar a atuação do governo diante dos possíveis impactos climáticos causados pelo El Niño, que historicamente pode trazer secas em algumas regiões e chuvas intensas em outras do país.
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8: Isso mesmo, bonitão está de volta. Sobre sete com você na Cidade FM, na Cidade, 16:37. E ó, lembrando que hoje tem sorteio lá do Hernani Lanches, viu? Você quer participar? Basta pedir a sua música que você automaticamente já concorre, tá bom? Vamos ouvir o áudio da Nilza aqui? Fala comigo, minha amiga.
9: Boa tarde, Fabrício.
8: Boa tarde.
9: Do Rancho Três Irmãs.
8: Manda Rancho pra nós aqui Três Irmãs.
9: E pra minhas meninas aí, né? Indo pra Ciguara.
8: É pra já.
9: Do Guilherme Silva aí, com o Nando Moreno.
8: Uai, isso aqui serve? Hã? Chegando pra vocês, Guilherme Silva com o Nando Moreno. Meu cavalo sabe.

tocou pra você, Zé Neto Cristiano, Cadeira Cativa. Cidade FM, faltando 16 minutinhos para 5 horas da tarde.

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3: E aí, galera gamer plugada, Andressa Pires de volta e o Plugado tá no ar com aquela energia que a gente ama. Preparados pra dar um level up no seu dia? Porque aqui no Plugado a gente não para.
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3: 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Motor Slice. É isso mesmo. O Motor Slice é um jogo que mostra suas influências com muito orgulho, sabe? Aquela vibe que a gente ama. E o melhor, ele é desenvolvido pelo estúdio brasileiro Regular Studio, provando que o talento nacional tá com tudo. Já já tem mais Plugado. Eu volto rapidinho com mais.
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5: Fabricete com você na Cidade FM, na cidade faltando 7 minutinhos, ó, Fabricete, 7, faltando 7 minutinhos para 5 horas da tarde, ó. Amanhã fiquem sintonizados na cidade, viu? Que amanhã o dia inteiro rolando sorteios. Eu vou falar para vocês os sorteios que vão ter, tá? Um buquê de rosas lá do Renato Stuart Floricultura e Eventos, viu? Um ticket de R$100 lá do Bazar Alves para você fazer sua compra em R$100. Ó, uma caixa de bombom lá da Cacau Show, inclusive a Cacau Show que hoje estará aberto até as 8 horas da noite, tá bom? E ó, e um tanque cheio lá do Rede Laranjeiras, do posto Rede Laranjeiras. Então, fique sintonizadinho, vai lá no Instagram da cidade, Cidade FM Tupaciguara, _ Tupaciguara, tá bom? E ó, vamos ouvir o áudio do Rodrigão aqui. Fala comigo, meu amigo.
6: Boa tarde, Fabrício Cunha.
5: Boa tarde.
6: Ok, pra nós, Zeneto e Cristiano.
5: Na hora. Deu moral. Deu moral.
6: Pra toda a equipe do Branco aí da Construção Civil. Pra todos que estão aí trabalhando aí nesse finalzinho de tarde.
5: Então, pra vocês aí, essa música mexe com o caboclo, né? Com vocês, Zeneto e Cristiano. Deu moral.

0: É sempre.
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0: Tocou pra vocês, Henrique e Juliano, Recaídas. Cidade FM, 16 horas, 59 minutinhos.
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0: Tava demorando, né? Chegando pra vocês, Bruno e Marrone, trânsito parado. Let's go, cowboy.

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3: Cidade FM, 17:06. E ó, lembrando vocês que hoje tem sorteio lá do Hernani Lanches, viu? E pra você participar, basta pedir a sua música que você já está automaticamente concorrendo, tá bom? Vamos ouvir o áudio do Adriano Dias aqui? Fala comigo, meu amigo.
4: O meu melhor locutor, Fábio Sérgio.
3: Eu mesmo.
4: Adriano Dias, para uma moda pra mim fazer um favor, linda. Linda demais.
3: Linda demais.
4: Eduardo Costa. É nóis. Cadastra aí no sorteio. Cidade FM, é número de passeguar sempre.
3: É isso, hein? É
4: Fábio Seto também, certo. É o cowboy dessa madrugada.
3: Tamo junto, meu amigo. É nóis. Chegando pra você, Eduardo Costa, linda demais.

0: E é mesmo.
1: E ponto final.
0: Te amo, nego.
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5: Fabricete com você na Cidade FM, na Cidade 17 horas e 21 minutinhos já. Lembrando vocês que amanhã vai estar cheio de sorteios, viu? Como amanhã é véspera do Dia dos Namorados, então vai estar cheio de sorteio. Vai ser lá do Renato Sorte Floricultura e Eventos. Um lindo buquê de rosas, viu? Lá dá um ticket de R$100 lá do Bazar Alves para você fazer suas compras, o valor até de R$100. Lá do Posto Rede Laranjeiras, um tanque cheio, viu? E também lá da Cacau Show. E lembrando que a Cacau Show hoje vai estar aberto até às 8 horas. Como eu não tenho namorada, eu saindo da rádio vou lá comprar para mim mesmo, né? Vamos ouvir o áudio da Suzane aqui comigo, ó. Fala comigo.
6: Por isso, tô aqui ligadinho. Opa. Ligadinho no seu programa. Ah. Nós aí, dormir na praça.
5: Dormir na praça. Chegando para você agora. Com vocês, para vocês. Bruno Marrone, dormir na praça.

0: que tá me devendo. Me pague logo, que o povo que eu tô devendo tá me ligando cobrando.
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2: Não, aí o cara ligou lá na rádio e falou assim: não sei se você tá atendendo pedido. Eu falei: criatura do céu, atendendo eu tô. Eu só não sei se você tá preparado pra escutar. Segura essa moda aí, ó.
3: Que isso, hein, João? Chegando pra vocês o pedido do João Batista, Chico Rei Paraná. Tranque a porta e me beija.

0: esse calor humano, essa energia gostosa que vocês passam pra nós, o Publicete vai mandar em forma de música pra vocês.
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4: Você está no Minuto News. No nosso plantão de notícias, destaque para a política no Pará, a economia brasileira e a tensão internacional. Vamos às manchetes. No Pará, saiba quem são os pré-candidatos ao governo e ao Senado. Fatores locais pesam mais no câmbio em 2026, aponta o BTG. E Kuwait, Bahrein e Jordânia relatam ofensiva do Irã após ataque dos Estados Unidos.
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4: Começando pela política brasileira, mais especificamente no Pará. O estado já tem definidos os pré-candidatos que disputarão o governo e o Senado. São 5 nomes que almejam o cargo de governador e 6 que buscam uma cadeira no Senado Federal. Estas candidaturas, importantes para o cenário político local, passarão pela oficialização no mês de julho. A corrida eleitoral para o Executivo e Legislativo paraense começa a se desenhar, com os partidos articulando suas bases e estratégias em vista do pleito. A movimentação política se intensifica à medida que o prazo para as convenções partidárias se aproxima, definindo os quadros para as próximas eleições. Mudando para a economia, o câmbio no Brasil será mais influenciado por fatores locais em 2026. Essa é a análise do BTG, que aponta uma mudança de cenário em relação ao ano passado. Enquanto o real teve seu movimento atrelado a dinâmicas externas, a expectativa agora é que a economia interna e as políticas domésticas ganhem maior peso. O mercado financeiro acompanha de perto as decisões internas, que tendem a ditar os rumos da moeda nacional nos próximos períodos. Essa projeção sugere uma maior sensibilidade do real a eventos e condições do próprio país, impactando diretamente investidores e a população. E no cenário internacional, países do Oriente Médio, como Kuwait, Bahrein e Jordânia, reportam uma ofensiva do Irã. A situação ocorre após um ataque dos Estados Unidos. A tensão na região se intensificou desde a terça-feira, dia 9 de junho, quando forças norte-americanas e iranianas voltaram a se atacar. O incidente mais recente envolveu a queda de um helicóptero dos Estados Unidos, perto do estratégico Estreito de Hormuz. A escalada de hostilidades preocupa a comunidade internacional e acende um alerta para a segurança e estabilidade na região, com possíveis desdobramentos para o cenário geopolítico global.
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3: Fabricete com você na Cidade FM, na cidade, 17:37. Eu acho que o número 7 me persegue, viu? Olha, ainda dá tempo de você concorrer ao sorteio de hoje lá do Hernani Lanches, viu? Basta pedir a sua música que você já concorre, tá bom? Vamos ouvir o áudio da Bianquinha aqui? Fala comigo, Bianquinha.
4: Buenas tardes, meu amigo Fabrício.
3: Buenas tardes, muchacha.
4: Toca pra nós qualquer uma do Léo Magalhães, fazendo um grande favor. Fica com Deus, meu amigo. Deixa eu te guardar aí. E até amanhã, se Deus quiser. Amanhã tem Brasil, certo?
3: Brasil, Zil, Zil. Bom, Bianquinha, não podia deixar de ser essa, né? Chegando pra vocês, Léo Magalhães, locutor.
5: O penteado hoje tá bom, hein, cara?
3: Lembrando, Fabricete com você, na Cidade FM.

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2: Boa tarde, meu amigo Fabrício, tudo bem com você? Passa pra mim Zezé de Camargo Luciano, eu ofereço pra quem estiver ouvindo a rádio, especialmente pra você.

É, tocou pra vocês, Zezé de Camargo Luciano, Entre Ele e Eu. Pedido da Voz Marley, ó, Voz Marley, Marilei, a Voz Marley vem na próxima. Esse calor humano, essa energia gostosa que vocês passam pra nós, Sobre 7 vai mandar em forma de música pra vocês.

0: ligou lá na rádio e falou assim: não sei se você tá atendendo pedido. Eu falei: criatura do céu, atendendo eu tô. Eu só não sei se você tá preparado pra escutar. Segura essa moda aí, ó.
1: Eu queria que você já...
2: Bom, agora sim é o pedido da voz Marley. Eu confundi Marilei, voz Marley, tudo com ei, né? Alô, alô, teste, testando o som. Ei, ei, ei. Chegando pra vocês, Mato Grosso e Matias, retrato de mãe.
3: Alô, São Paulo!
2: Enquanto eles fazem a introdução, vamos conversar aqui, né? Cidade FM, faltando 15 minutinhos para 6 horas da tarde. Agora começou!
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Cidade FM, faltando 12 minutinhos para 6 horas da tarde.

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2: Bonitões, ó. Sobre 7 com você está de na Cidade FM. Na cidade, faltando 9 minutinhos para 6 horas da tarde, ó. Vamos ouvir o áudio do Miguel José Rodolfo. Fala comigo.
3: Aqui é meu nome é José Rodolfo. Eu quero a música do Guilherme Silva.
2: Guilherme Silva, qual?
3: Barquinho de
2: hoje. Ó. Chegando pra você agora, meu amigo, Guilherme Silva, Barquinha de Ouro.
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assim vamos chegando ao fim de mais um Super Tarde. Agradecer de coração a sua companhia, viu? Sua audiência, o carinho de estar conosco em mais um dia. Que as mensagens, informações, momentos compartilhados tenham levado alegria, reflexão e boas energias para o seu lar. Uai, que Deus abençoe você e toda a sua família, concedendo uma noite de paz, saúde, proteção. Que amanhã seja um novo dia de oportunidades, conquistas e muitas bênçãos. Muito obrigado pela sintonia. Continue conosco, que agora tem... Rota 98. Segunda-feira a partir das... Ó, segunda-feira eu vou estar comandando Rota 98. O nosso querido Titão vai entrar de férias, né? O rapaz também não é de ferro, né? Ó, o ganhador de hoje foi o Rodrigo. Já entrei em contato com ele no WhatsApp, tudo certinho lá do Hernani, viu? Ó, eu vou ficando por aqui. Ficou uns pedidinhos pra trás, mas vai dar tempo de tocar mais um, que foi o, deixa eu anotar no meu celular, da Sandra. É. Cidade FM, faltando 3 minutinhos para 6 horas da tarde, chegando o pedido da Sandra, Renan e Raí. Sempre tô. Eu fico por aqui, tchau, tchau. Até amanhã, sobre 7 a partir das 16 horas, está aqui no Pé do Eito pra fazer bem feito. Tchau, tchau. Fui.

0: O anjo do Senhor anunciou a Maria, e ela concebeu do Espírito Santo. Ave Maria, cheia de graça, o Senhor é convosco. Bendita sois vós entre as mulheres, e bendito é o fruto do vosso ventre, Jesus. Santa Maria, Mãe de Deus, rogai por nós, pecadores, agora e na hora de nossa morte. Amém. Eis aqui a serva do Senhor, faça-se em mim segundo a vossa palavra. Ave Maria, cheia de graça, o Senhor é convosco. Bendita sois vós entre as mulheres, e bendito é o fruto do vosso ventre, Jesus. Santa Maria, Mãe de Deus, rogai por nós, pecadores, agora e na hora de nossa morte. Amém. E o Verbo Divino se fez carne e habitou entre nós. Ave Maria, cheia de graça, o Senhor é convosco. Bendita sois vós entre as mulheres, e bendito é o fruto do vosso ventre, Jesus. Santa Maria, Mãe de Deus, rogai por nós, pecadores, agora e na hora de nossa morte. Amém. Rogai por nós, Santa Mãe de Deus, para que sejamos dignos das promessas de Cristo. Oremos. Infundi, Senhor, como vos pedimos, a vossa graça em nossas almas, para que nós, que pela anunciação do anjo, vimos ao conhecimento da encarnação de Jesus Cristo, vosso Filho, por sua paixão e morte, sejamos conduzidos à glória da ressurreição, pelo mesmo Cristo, Senhor nosso. Amém.
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3: Oiê, tudo bem? Boa noite, estamos chegando, começando para você, Rota 98. São 18 horas e 5 minutos. Uma boa noite para você.
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Então são 18 horas e 5 minutos, estamos chegando, tá começando para você, Rota 98, vamos juntinho? Até as 9 da noite, você liga, participa comigo no telefone 3281-5800. Pede a sua música, tá? Tá bom? Lembrando, hein? 3281-5800, vale sucesso. Liga, peça o seu aqui e vamos juntinho até as 9 da noite com o melhor da música para você aqui na cidade. Tá começando, né? Estamos chegando, hein? Ah, que maravilha. São 18 horas e 6 minutos, uma boa noite para você. Pode chorar. Voa, beija-flor. É, um pupurri para você do Jorge Matheus.

0: tá aí pra você abrindo o nosso Rota, tem Jorge Mateus, Pode Chorar, Beija Flor. 18:12. Ei, uma boa noite pra você que tá ligado comigo já aí, tá bom? Vamos, Juzinho, ó. Então, até as 9 você liga, participa comigo aqui, ó.
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0: Aí na cidade, fechando o bloco, tem Bruno e Marrone. Detalhes, música linda, hein?
5: Adianta,
0: ficou lindo também com Bruno e Marrone, hein? 18:13.
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2: Aí na cidade, César e Paulinho, nunca mais. 18 horas, 25 minutos.

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1: Você está no Minuto News. E as principais informações que movimentam o Brasil e o mundo chegam agora para você. Fique por dentro. No Piauí, 9 pré-candidatos se preparam para disputar o governo do estado e outros 9 para o Senado. Mercado em alerta. O preço do petróleo tipo Brent atinge 94 dólares o barril, impulsionado por tensões no Estreito de Hormuz. E o governo federal anuncia um pente fino no projeto de lei que trata da renegociação de dívidas rurais.
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1: No cenário político do Piauí, a movimentação para as eleições já está a todo vapor. O estado conta com 9 nomes que se apresentam como pré-candidatos ao governo, buscando o apoio popular para liderar o executivo estadual. Paralelamente, outros 9 postulantes já manifestaram interesse em disputar as vagas no Senado Federal, representando o Piauí em Brasília. É crucial destacar que, neste momento, essas são as indicações e projeções dos partidos. As candidaturas só serão oficialmente registradas e confirmadas em julho, período em que a Justiça Eleitoral validará os nomes que de fato estarão nas urnas. As legendas seguem em intensas articulações para fortalecer suas chapas. O mercado global de energia amanheceu em alerta máximo, com os preços do petróleo registrando uma significativa alta. O barril do tipo Brent, que serve como referência internacional, alcançou a marca de 94 dólares. Essa valorização é um reflexo direto das crescentes tensões geopolíticas no Oriente Médio, especialmente após o Irã sinalizar a possibilidade de fechar o estratégico Estreito de Hormuz. Essa passagem marítima é vital para o fluxo de petróleo e gás entre produtores e consumidores. Qualquer interrupção ou ameaça na região tem o potencial de impactar severamente a oferta global da commodity, elevando custos e gerando grande instabilidade econômica em escala mundial. E o projeto de lei que propõe a renegociação de dívidas para o setor rural será submetido a um rigoroso pente fino. A confirmação veio do ministro da Fazenda, Dario Durigan, que destacou a necessidade de uma análise minuciosa da proposta. O objetivo principal do governo é assegurar que o texto final seja justo, transparente e, acima de tudo, eficaz para os produtores rurais. A intenção é não apenas oferecer um alívio financeiro, mas também garantir a sustentabilidade a longo prazo do agronegócio brasileiro, um pilar fundamental da nossa economia. Esse escrutínio visa evitar distorções e garantir que os recursos sejam aplicados de forma responsável e direcionada.
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6: De volta na cidade e pra Sandra de Ligadinha, Mato Grosso, Matias, perdoa. 18 horas 35 minutos.

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3: Aí na cidade, Cleiton e Romário. Aí eu chorei. 18 horas 38 minutos.

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3: Aí na cidade, o Paulo Mendes e o Léo Marques, é por você que canta?

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4: Estou de volta na cidade com Racine e Rafael. Se você ama, perdoa. 18:47.

As Marcianas, Você Não Quer Meu Coração, 18:53. Ataíde Alexandre, Deus Me Livre.

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1: E aí, galera plugada? Chegamos com a nossa dose caprichada de fofocas e curiosidades do mundo dos famosos.
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1: Olha só, a internet não perdoa. O influenciador Álvaro Chário, gente, virou um dos assuntos mais comentados depois de um vídeo que rolou por aí. Ele estava trocando a água do aquário dele e o que aconteceu? O peixe caiu no ralo. Isso mesmo, o vídeo gerou uma super revolta e muitas críticas sobre os cuidados com o bichinho. E aí, qual a sua opinião? Será que foi um acidente ou falta de atenção? O pessoal nas redes sociais está divididíssimo. Mas olha, o nosso papo plugado infelizmente está chegando ao fim por enquanto. Que pena, né? Mas não desanima não, a gente se encontra de novo. Eu espero você no próximo...
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10: Opa, estamos de volta na cidade. 19 horas, Bob Robson, SOS Coração. Alô, João de Boa, daqui a pouquinho manda essa moda aí. Vamos procurar aqui, já mando pra você, tá bom?

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Aí na cidade 1912. Chico Rei, Paraná. Blusa vermelhinha.

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4: Aí na cidade, 19 horas e 20 minutos. Aí pro João Giboia, tá ligadinho? Quem Mato Grosso e Matias. Falso juramento.

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5: E aí, galera, sejam muito bem-vindos ao Drops News, com a sua Andressa Pires no comando, trazendo as novidades mais quentes do universo pop.
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5: A gente já chega com uma notícia que tá agitando o cenário musical e do entretenimento e que merece toda a nossa atenção. O ator Hudson Williams, que a gente conhece bem da série Heated Rivalry, virou manchete por um motivo super delicado. Fotos antigas dele ressurgiram na internet e o que chocou a galera foi a presença de uma suástica no rosto do ator nas imagens. Um babado que pegou todo mundo de surpresa, né? Mas ele já se pronunciou sobre o caso. Hudson Williams expressou um profundo arrependimento pelos registros e deixou claro que está ciente de como essa situação pode afetar e desapontar muitas pessoas. É um assunto que levanta uma discussão importante, mostrando o impacto das atitudes, mesmo as do passado. A gente segue acompanhando tudo por aqui no Drops News. Não desgruda do rádio. Até o próximo Drops News. Estarei juntinha com você.
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8: 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Aí na cidade, Chitãozinho e Chororó, ela não vai mais chorar. Participação de Billy Ray Cyrus. 19:35.

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É música pra você, linda, aí tem Cleiton Camargo, Não Posso Ouvir Essa Música. 19:56. Mandar programação aí pro Alessandro, tá ligado com a gente, o Sininho também tá ligadão, né? Ai, que maravilha. Obrigado. Tá com as modas pra nós. Então, Alessandro também tá ligadão, né, Alessandro? Alessandro gosta da chamadinha aqui, ó. Tá com as modas pra nós, né, Alessandro? Cadê você, rapaz? Sumiu o outro Alessandro também. Tá com frio? O tempo deu uma esfriadinha, né? Então, mandar a programação todo o pessoal que tá com a gente também lá no Zap, ouvindo, ligado com a gente, hein? Obrigado pela audiência, pela sintonia com a gente aqui na cidade, né? Alô, Alexandre, dama, Alessandro e o Sininho, né? Estão ligados aí, ouvindo a gente aí, viu? Obrigado pela audiência, pela sintonia aqui na cidade. São 19:57. Dalvan, vim para dizer adeus.

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Oi, eu tô de volta na cidade, são 20h02, conferida. Conferida na certa, são 8h02, né? A hora de acordar o pessoal é amanhã, né? De manhã aqui a gente bate na mesa, acorda o pessoal, para levantar. E tanto, e acordar o pessoal daqui também, o pessoal tá dormindo. Cadê o pessoal do Zap, gente? Tá dormindo, gente? É um frio, né? Deu um friozinho, deu uma esfriada boa agora. Mandar mais uma vez pro Alessandro, tá ligado com a gente? Sininho, tá ouvindo a gente também, né? Então, programação para vocês aí, são 8h03. Alô, João Lima, também tá lá no rancho ouvindo, ligado com a gente também, né? Alô, Djalmo, tá pertinho lá do... Como é que chama? Lá do Quinca Mariano, ouvindo a gente também todas as noites. Obrigado pelo dia, pela sintonia com a gente aqui na cidade. 8h03. É o Mato Grosso e Matias, Mariposa, 8h03.

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1: Aí na cidade, João Mineiro Marciano, ainda ontem chorei de saudade, 8:10.

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1: Você está no Minuto News. O Pix, sistema de pagamentos instantâneos que se tornou um sucesso nacional, virou alvo de uma acirrada briga eleitoral. O mercado financeiro projeta uma queda no Índice Nacional de Preços ao Consumidor Amplo, o IPCA. Um projeto crucial para a renegociação de dívidas rurais, teve avanços importantes no Senado Federal.
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1: O Pix, sistema de pagamentos instantâneos que se tornou um sucesso nacional, virou alvo de uma acirrada briga eleitoral. A ferramenta, lançada em 2020, é um ponto-chave nas discussões políticas. Tanto aliados do ex-presidente Jair Bolsonaro, quanto do atual presidente Luiz Inácio Lula da Silva, mencionam o Pix em seus discursos. O sistema é reconhecido por ter revolucionado as transferências bancárias no país, simplificando as operações financeiras e se popularizando rapidamente entre milhões de brasileiros. Sua criação e implementação são agora motivo de disputa, com cada lado buscando atribuir a si os méritos do sucesso. No cenário econômico, o mercado financeiro projeta uma queda no Índice Nacional de Preços ao Consumidor Amplo, o IPCA. A expectativa é de um alívio geral na inflação, trazendo um fôlego para o bolso dos brasileiros. No entanto, analistas ainda observam uma pressão significativa, especialmente nos preços dos alimentos. Essa alta nos produtos alimentícios pode amortecer a queda esperada no índice principal. Os dados completos e oficiais sobre o IPCA serão divulgados pelo Instituto Brasileiro de Geografia e Estatística, o IBGE, e são aguardados com atenção por investidores e consumidores.
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1: No agronegócio, um projeto crucial para a renegociação de dívidas rurais teve avanços importantes no Senado Federal. A proposta, que busca aliviar a situação financeira de produtores rurais, foi aprovada pelos senadores. Agora, o texto segue para análise e votação na Câmara dos Deputados, onde passará por novas discussões. A senadora Tereza Cristina, uma das principais vozes da bancada do agronegócio, declarou que o grupo permanece aberto a sugestões e negociações com o Poder Executivo sobre o conteúdo final do projeto, visando aprimorar a legislação em benefício do setor. 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
1: Opa! Oi! Estamos de volta na cidade. 8:17. Cadê o anjo loiro? Aqui não, na gatinha, aqui é azulês. Milionário José Rico, anjo loiro, 8:17.

0: moda boa pra você, milionário José Rico Anzo Loiro, 20h20. Mais uma vez aí pro sininho, também pro Lissão, ligado com a gente, obrigado pela audiência e pela sintonia aqui na cidade. São 8h20, pessoal que tá no zap também, abração pra toda a turma aí, sempre ouvindo, sempre ligado com a gente aqui na cidade, né? Alô, Tatuã, já dormiu? Tá acordado ainda. Então tá bom, abração pra turma toda, tá devagar hoje, né? O pessoal tá dormindo, acho que você deu uma espiadinha e o pessoal tá lá na rede, né Joaquim? Joaquim Cigano, tá na rede aí? Então tá bom. 8h21.
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0: Aí é o Admir Osmar pra vocês. Zezé de Camargo e Luciano, irmão da Lua, amigo das estrelas. 8h21.

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2: Aí na cidade, o filme na estreia, Sozinho na Noite, 8 horas 25 minutos.

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2: A cidade, 8 horas 37 minutos. Donizete, onde andará?

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12: Tchê. Aqui não, lagartixa, que é azulejo. Marco Brasil, César e Paulinho, porque 8:47.

o César Reis, o Cavalo Enxuto, vambora, chegando no finalzinho de mais um Rota do Fabrício, né? Rota 98. A gente volta amanhã, né? A partir de 6 da manhã com a Manhã Sertaneja, não é mesmo? Então, a gente vai finalizando por aqui, chegando no finalzinho de mais um Rota 98. Quem finaliza com a gente? Eu sou o Tião aí, ó. Oi, Paixão. Tião Carreiro e Pardinho. Tchau, tchau.

0: Está no ar a Voz do Brasil. As notícias do governo federal que movimentaram o país no dia de hoje.
1: Olá, boa noite.
2: Boa noite para você que acompanha em todo o país.
1: Quarta-feira, 10 de junho de 2026.
2: Vamos ao destaque do dia: desenvolvimento ambiental.
1: Presidente Lula assina a nova política nacional de recuperação da Caatinga, para, entre outras coisas, enfrentar a desertificação na região Nordeste.
2: E destina 2 bilhões de reais para ações do IBAMA e do ICMBio na bacia do Rio Doce, onde houve o desastre de Mariana.
1: Ações também incluem ampliação de parques nacionais no Piauí, Tocantins, Pará e Rondônia.
2: O presidente destaca que desenvolvimento econômico tem que estar aliado à preservação ambiental.
3: Aprender a ser capitalistas civilizados e não capitalistas destruidores da nossa floresta.
1: E ainda, o presidente recebeu hoje o resultado do trabalho do Conselho de Desenvolvimento Econômico Social Sustentável no último semestre.
2: O conselhão é formado por representantes dos setores empresarial, sociedade civil e membros do governo.
1: Pacto contra o feminicídio, mudança na escala de trabalho e transição ecológica estiveram entre os temas.
2: Você vai ouvir também investimento em pesquisa e inovação.
1: A gente conversa hoje com Luiz Antônio Elias, presidente da FINEP, a financiadora de estudos e projetos do governo do Brasil.
2: Ele vai falar do papel estratégico que a criação de novas tecnologias tem para o desenvolvimento do país e no posicionamento internacional do Brasil.
1: Hoje, na apresentação da Voz do Brasil, eu, Mariana Jungmann e Luciano Seixas.
2: E acompanhe a gente ao vivo, acesse radiogov.ebc.com.br ou o canal Gov na sua TV aberta.
1: Contra o feminicídio, mapa do caminho para transição ecológica, mudanças na escala semanal dos trabalhadores brasileiros.
2: Temas que foram tratados hoje na reunião do Conselho de Desenvolvimento Econômico Social Sustentável, o Conselhão.
1: O órgão consultivo reúne autoridades, pesquisadores, empresários, representantes de federações e de organizações da sociedade civil.
2: E eles apresentaram ao presidente Lula o resultado do trabalho ao longo do último semestre.
4: Da soberania nacional ao protagonismo global. Este foi o tema do encontro do Conselho de Desenvolvimento Econômico, Social e Sustentável, o Conselhão, que discutiu temas como o enfrentamento ao feminicídio, segurança pública, desenvolvimento sustentável e economia. O presidente